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3: 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São 2 horas. 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

0: 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São 3 horas. 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
3: 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São 4 horas. 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
4: 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São 5 horas. 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
3: 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São 6 horas. 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
6: 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São 7 horas. 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

0: Bom dia, seja bem-vindo a esta edição informativa na Rádio Vidigueira, quinta-feira, 10 de setembro. O Laboratório de Química e Análise Sensorial da ACOS foi reconhecido pela Direção-Geral da Agricultura e Desenvolvimento Rural como Laboratório Oficial. Em comunicado, a ACOS, a Associação de Agricultores do Sul, revela que no processo do reconhecimento é destacado que o laboratório dispõe dos conhecimentos especializados, do equipamento e das infraestruturas necessários para efetuar as análises, testes ou diagnósticos às amostras, dispõe de pessoal em número suficiente e com qualificações, formação e experiência adequadas, assegura ser imparcial e não ter quaisquer conflitos de interesses. O Laboratório Oficial da ACOS compromete-se a realizar, sempre que requisitado pela DGADRE, análises, testes e diagnósticos laboratoriais às amostras colhidas no contexto da produção biológica, denominação de origem protegida, indicação geográfica protegida, especialidade tradicional garantida. De referir que este reconhecimento abrange os 9 ensaios que estão acreditados pelo IPAC. A funcionar desde 2012, o Laboratório da ACOS recebeu no início deste ano a renovação da acreditação emitida pela IPAC, o Instituto Português de Acreditação, para análises químicas realizadas ao azeite e à azeitona e também a extensão da acreditação para novas análises químicas e para a análise sensorial de azeite virgem. A análise é uma valência mais recente deste laboratório, realizada pelo painel de provadores da ACOS, criado em colaboração com o CEBAL. Na campanha da apanha da azeitona, que se aproxima, o laboratório reforça a equipa para receber amostras de produtores de azeitona e de azeite, de cooperativas, embaladores e de exportadores de todo o país e da vizinha Espanha. A praia fluvial da Albufeira da Tapada Grande, na mina de São Domingos, no concelho de Mértola, alcançou o terceiro lugar na votação nacional do Galardão Praia Fluvial do ano 2026, promovido pelo Guia das Praias Fluviais. A distinção, segundo revelou a Câmara de Mértola, resulta da escolha direta de milhares de banhistas e visitantes de todo o país, num universo de 216 praias fluviais e zonas balneares a concurso. A Tapada Grande conquistou um lugar no pódio nacional através dos utilizadores da plataforma de votação do portal praiasfluviais.pt, afirmando-se como uma das principais referências de turismo de natureza e lazer no interior do país. Na classificação final, o primeiro lugar foi atribuído à Praia Fluvial de Valhelhas, no concelho da Guarda, seguindo-se à Praia Fluvial de Loriga, em Ceia. A Praia Fluvial da Albufeira da Tapada Grande, em Mértola, fechou o pódio, sendo a única representante alentejana entre as três primeiras classificadas. Segundo revelou a Câmara Municipal, este reconhecimento nacional destaca a qualidade ambiental, as infraestruturas de apoio e a atratividade turística da Tapada Grande, espaço que ao longo dos anos se tem afirmado como um dos principais destinos de lazer do concelho de Mértola e da região do Alentejo. O resultado, segundo o município, evidencia também o crescente interesse pelas praias fluviais, pelo turismo sustentável associado aos territórios do interior, ao mesmo tempo que valorizou o trabalho desenvolvido na promoção da mina de São Domingos, sendo o município de Mértola um município orgulhoso desta distinção. O Parque Municipal de Feiras e Exposições do Conselho de Moura recebe a partir de hoje mais uma edição da Feira de Setembro, Artesanato, Saberes e Tradição. Até domingo, segundo avançou a Câmara de Moura, promotora do certame, a feira volta a reunir artesanato, saberes e tradições num programa diversificado que cruza música, cultura, atividades económicas e agropecuárias, gastronomia e animação, proporcionando momentos de encontro e convívio. A programação arranca esta quinta-feira às 19h com o sessão inaugural no auditório do Pavilhão 2, seguindo a atuação do Grupo Coral de Moura, seguido de Duarte Alves e a atuação dos grupos de sevilhanas Las Lunaritos e Corazón de Triana no palco Crédito Agrícola. Amanhã, a animação no palco Sagres tem como grande destaque a atuação de Plutónio e, pela noite, entre as atuações dos DJs Dada e Luigi. No sábado, para além das muitas atividades, o destaque vai para as atuações dos The Gift, a partir das 22h, seguindo-se o DJ Dani Gato e DJ Sunlight. No domingo, o encerramento faz-se com o Sunset Água Castelo. O Festival Terras Sem Sombra rumo à Vila Nova de Mil Fontes no próximo sábado. O Mundo, essa nossa casa, poemas sonoros, pelo Mário Nandayapa Quartet, ensemble mítico do México, é o destaque nesta noite a partir das 21h30 no Forte de São Clemente. Uma das protagonistas da noite é uma marimba de grandes dimensões, tocada a 8 mãos, num programa que atravessa um repertório mexicano de nomes maiores da música, mas também de outras geografias. O Forte de São Clemente, propriedade privada, abre de forma excepcional as suas portas para acolher o concerto num encontro entre a tradição da marimba mexicana, profundamente ligada à identidade cultural de Chiapas, e aberta ao diálogo entre repertórios populares e eruditos, e uma fortificação com mais de 400 anos na foz do Rio Mira. Final desta edição informativa com a previsão do estado do tempo para hoje. Nesta quinta-feira, o IPMA prevê céu pouco no lado limpo, com vento fraco a moderado, por vezes forte nas terras altas até o início da manhã, pequena descida da temperatura mínima, pequena subida da máxima, em especial na região sul. Máximas que poderão chegar aos 34 graus em Beja e Évora, 31 em Porto Alegre, 27 em Sines.
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7: 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São 8 horas. 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

0: Bom dia, seja bem-vindo a esta edição informativa na Rádio Vidigueira, quinta-feira, 10 de setembro. O Laboratório de Química e Análise Sensorial da ACOS foi reconhecido pela Direção-Geral da Agricultura e Desenvolvimento Rural como Laboratório Oficial. Em comunicado, a ACOS, a Associação de Agricultores do Sul, revela que no processo do reconhecimento é destacado que o laboratório dispõe dos conhecimentos especializados, do equipamento e das infraestruturas necessários para efetuar as análises, testes ou diagnósticos às amostras, dispõe de pessoal em número suficiente e com qualificações, formação e experiência adequadas, assegura ser imparcial e não ter quaisquer conflitos de interesses. O Laboratório Oficial da ACOS compromete-se a realizar, sempre que requisitado pela DGADRE, análises, testes e diagnósticos laboratoriais às amostras colhidas no contexto da produção biológica, denominação de origem protegida, indicação geográfica protegida, especialidade tradicional garantida. De referir que este reconhecimento abrange os 9 ensaios que estão acreditados pelo IPAC. A funcionar desde 2012, o Laboratório da ACOS recebeu no início deste ano a renovação da acreditação emitida pela IPAC, o Instituto Português de Acreditação, para análises químicas realizadas ao azeite e à azeitona e também a extensão da acreditação para novas análises químicas e para a análise sensorial de azeite virgem. A análise é uma valência mais recente deste laboratório, realizada pelo painel de provadores da ACOS, criado em colaboração com o CEBAL. Na campanha da apanha da azeitona, que se aproxima, o laboratório reforça a equipa para receber amostras de produtores de azeitona e de azeite, de cooperativas, embaladores e de exportadores de todo o país e da vizinha Espanha. A praia fluvial da Albufeira da Tapada Grande, na mina de São Domingos, no concelho de Mértola, alcançou o terceiro lugar na votação nacional do Galardão Praia Fluvial do ano 2026, promovido pelo Guia das Praias Fluviais. A distinção, segundo revelou a Câmara de Mértola, resulta da escolha direta de milhares de banhistas e visitantes de todo o país, num universo de 216 praias fluviais e zonas balneares a concurso. A Tapada Grande conquistou um lugar no pódio nacional através dos utilizadores da plataforma de votação do portal praiasfluviais.pt, afirmando-se como uma das principais referências de turismo de natureza e lazer no interior do país. Na classificação final, o primeiro lugar foi atribuído à Praia Fluvial de Valhelhas, no concelho da Guarda, seguindo-se à Praia Fluvial de Loriga, em Ceia. A Praia Fluvial da Albufeira da Tapada Grande, em Mértola, fechou o pódio, sendo a única representante alentejana entre as três primeiras classificadas. Segundo revelou a Câmara Municipal, este reconhecimento nacional destaca a qualidade ambiental, as infraestruturas de apoio e a atratividade turística da Tapada Grande, espaço que ao longo dos anos se tem afirmado como um dos principais destinos de lazer do concelho de Mértola e da região do Alentejo. O resultado, segundo o município, evidencia também o crescente interesse pelas praias fluviais, pelo turismo sustentável associado aos territórios do interior, ao mesmo tempo que valorizou o trabalho desenvolvido na promoção da mina de São Domingos, sendo o município de Mértola um município orgulhoso desta distinção. O Parque Municipal de Feiras e Exposições do Conselho de Moura recebe a partir de hoje mais uma edição da Feira de Setembro, Artesanato, Saberes e Tradição. Até domingo, segundo avançou a Câmara de Moura, promotora do certame, a feira volta a reunir artesanato, saberes e tradições num programa diversificado que cruza música, cultura, atividades económicas e agropecuárias, gastronomia e animação, proporcionando momentos de encontro e convívio. A programação arranca esta quinta-feira às 19h com o sessão inaugural no auditório do Pavilhão 2, seguindo a atuação do Grupo Coral de Moura, seguido de Duarte Alves e a atuação dos grupos de sevilhanas Las Lunaritos e Corazón de Triana no palco Crédito Agrícola. Amanhã, a animação no palco Sagres tem como grande destaque a atuação de Plutónio e pela noite entre as atuações dos DJs Dada e Luigi. No sábado, para além das muitas atividades, o destaque vai para as atuações dos The Gift, a partir das 22h, seguindo-se o DJ Dani Gato e DJ Sunlize. No domingo, o encerramento faz-se com o Sunset Água Castelo. O Festival Terras Sem Sombra rumo à Vila Nova de Mil Fontes no próximo sábado. O Mundo, essa nossa casa, poemas sonoros, pelo Mário Nandayapa Quartet, ensemble mítico do México, é o destaque nesta noite a partir das 21h30 no Forte de São Clemente. Uma das protagonistas da noite é uma marimba de grandes dimensões, tocada a 8 mãos, num programa que atravessa um repertório mexicano de nomes maiores da música, mas também de outras geografias. O Forte de São Clemente, propriedade privada, abre de forma excepcional as suas portas para acolher o concerto, num encontro entre a tradição da marimba mexicana, profundamente ligada à identidade cultural de Chiapas, e aberta ao diálogo entre repertórios populares e eruditos, e uma fortificação com mais de 400 anos na foz do Rio Mira. Final desta edição informativa com a previsão do estado do tempo para hoje. Nesta quinta-feira, o IPMA prevê céu pouco nublado limpo, com vento fraco a moderado, por vezes forte nas terras altas até o início da manhã, pequena descida da temperatura mínima, pequena subida da máxima, em especial na região sul. Máximas que poderão chegar aos 34 graus em Beja e Évora, 31 em Porto Alegre, 27 em Sines.
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0: 6 minutos passam neste momento das 9 horas. Bom dia, seja bem-vindo ao programa de hoje Dentro do Tempo. Demos início a este programa depois dos nossos comerciais, depois do sinal horário das 9 horas da manhã. Demos início ao programa de hoje, quinta-feira, 10 de setembro do ano de 2026. Eu, Maria José, vou ficar consigo ao longo destas 2 horas, como é habitual, de segunda a sexta aqui na Rádio Vidigueira, das 9 às 11 horas. 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
1: E depois deste tema, acabamos de escutar Chutos e Pontapés. Para ti, Maria, seguimos com algumas informações. 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
2: 23 minutos passam neste momento das 9. Vamos dar lugar aos títulos dos jornais. Marco, bom dia.
3: Bom dia, Maria José Mota. Bom dia a todo o auditório que nos segue nesta quinta-feira. Vamos conhecer alguns dos títulos em destaque na imprensa nacional. Desde logo no Público, fusão do primeiro e do segundo ciclos vai avançar. Docentes do básico darão menos aulas. Habitação Bruxelas propõe regras para travar alojamento local. Orçamento do Estado, IRS e bónus nas pensões retiram margem para negociações. Na capa do jornal no jornal de notícias, pensionistas juntam em dezembro novo bónus, subsídio de Natal e reforma. Em destaque também o futebol, tocado por miúdos, Benfica goleia Moreirense por 4-0. Também vitória na Liga dos Campeões. Liga Leão mostra dentes ao Galatasaray e entra autoritário na Selva dos Milhões, vencendo por 3-1. Morte de 93 cães em Canis de Santo Tirso fica sem culpados. Combustíveis, governo anuncia ajudas, mas recusa baixar os impostos. Na capa do Correio da Manhã, IRS dá ganhos extras nos salários de novembro e dezembro. Aumento das taxas de juro e da inflação pressiona orçamentos das famílias. Patroa assassina, ainda culpa ama pela separação. Mulher morre a celebrar aniversário com o marido. Na capa do Diário de Notícias, Câmara de Lisboa condenada a pagar 463 mil euros pelo Rússia Gate. IRS, reforço de quadros previsto até 2028, SNS, a reforço dos quadros previsto até 2028 é interior.

0: inferiores ao ano passado. Destaque também para a entrevista em destaque a Josef Veller. Já há 20 anos a Europa vivia uma cristofobia. A Alemanha, Merz compara planos de remigração da AfD a limpeza étnica. Na capa dos Económicos, na edição do Jornal de Negócios, energia ferve na Europa, conjuntura, Lagarde vai subir juros, dúvida é quando volta a fazer. Vera Naves de Sousa, ministra das Finanças de Angola, pressão do BCE, Banco Nacional não se sente confortável. Governo prepara oposição, firma cortes no orçamento europeu. Na capa do Jornal Económico, o outro especialista em matéria de economia chama a capa o reserva para a crise agrícola, teve mais de 300 milhões, mas já se esgotou. Petróleo acima de 100 dólares e gás em máximos de 4 anos. BCE sobe juros, mercado espera mais em dezembro, mas analistas duvidam. Ligação a Marrocos é um seguro contra apagões, palavras da ministra do Ambiente. Em destaque nos Económicos, na capa dos Desportivos, na capa do Jornal A Bola, demonstrações de força, vitórias de Sporting na Liga dos Campeões por 3-1, frente ao Galatasaray, e do Benfica frente ao Moreirense por 4-0, estão em destaque. No Porto, Piatuzevski promete voltar dentro de dias. Na Arábia Saudita, CR7 está a 21 golos do grande objetivo. Na capa do Record, implacável, o destaque para a vitória do Sporting em Alvalade frente ao Galatasaray, a contar para a Liga dos Campeões. Leão entra em grande na Champions. Suárez, outra vez decisivo, soubemos crescer no jogo. Zalazar marca golão de livre direto. Foi o primeiro dos 16. Rui Borges, tivemos uma reação forte. Rafael Leão foi muito assobiado. No Benfica, dupla dos Diabos, 4-0 frente ao Moreirense. Sheldrup e Prestiani fabricam nova goleada. Marco Silva, fizemos uma grande exibição. Caso dos e-mails, a Águia já recupera os 800 mil euros do Porto. No Porto, empurrões no túnel, Gabri e Ruben exaltados. Estatística confirma dragão inofensivo frente ao Manchester City. Mais um para a coleção, Ronaldo chega aos 979 pelo Al Nassr, com mais um golo. Silas aposta no talento nacional. Na capa do jornal O Jogo, destaque nesta quinta-feira para também esta dupla jornada com a Liga dos Campeões em destaque. Poderes e Arte é o título do jogo, com os 3-1 do Sporting frente ao Galatasaray. Reviravolta com golos de Catam e Suárez e ainda um golaço de Zalazar. Rui Borges, para grandes vitórias são precisas grandes equipas. No Benfica, a eficácia do massacre, 4-0. As Águias não deram hipótese a um adversário incapaz de acompanhar a passada. No Porto, Piatuzevski mais perto, é uma questão de dias e semanas. Acertar calendário, jogar fora de casa, Primeira Liga ou já a estrela da Amadora, Sporting de Braga. Na Arábia, Campeonato dos Milhões tem 14 portugueses. Ronaldo marcou mais um, está a 21 dos mil. E são os destaques nesta quinta-feira.
1: Continuamos dentro do tempo. 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

Acabamos de escutar Bandidos do Cante e António Zambujo, o tema A Primavera. Seguimos com a voz de Miguel Moura, A Menina dos Caracóis. Votos de um bom dia para todos. Não esquecer que Ferreira do Alentejo vai receber a partir do dia 18 até dia 20 de setembro, a Feira de Setembro em Ferreira do Alentejo. Animação, gastronomia, artesanato e música. Uma organização do município de Ferreira do Alentejo.

A vizinha do primeiro andar, acabamos de escutar esta música e este tema dos vizinhos. A Feira de Setembro em Moura decorre a partir de hoje até dia 13 de setembro. No Parque Municipal de Feiras e Exposições do Conselho de Moura. Hoje, dia 10, temos o Duarte Alves e o grupo de sevilhanas Las Lunaritos e Coração de Triana. Amanhã, dia 11 de setembro, temos Plutónio e Banda Gerações. No dia 12 de setembro, os de Gift e Sons do Lago e o Sunset Água do Castelo será no dia 13 de setembro.

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2: Seguimos com o Esturanja, com o tema A Carta, nesta manhã de quinta-feira, 10 de setembro. Amanhã, 11 de setembro, temos os Vinhos de Beja no Castelo. Atuação de Paulo Ribeiro a partir das 19 horas, inserido no programa Beja na Rua. Às 20, DJ Teddy.

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7: Agora sim, são 10 horas. Vamos ficar com a informação das 10. Marco, bom dia.
8: Bom dia, vice-presidente da Câmara de Beja. Suspendeu o mandato. Beja consegue, lamenta, churrilho de especulação. O laboratório da Acos, reconhecido pela Direção-Geral da Agricultura como laboratório oficial, pré-fluvial da Albufeira da Tapada Grande, em terceiro lugar em votação nacional. Fora de setembro, a partir de hoje, em Moura, freguesia de Vila de Frades pede mobilização em torno de São Cucufate nas novas sete maravilhas de Portugal. Vidigueiro Fresco chega hoje ao fim. Terras sem sombra, Vila Nova de Mil Fontes, com México em destaque. Câmara de Almodor vai assinalar as Jornadas Europeias do Património. Títulos para desenvolver no Bloco Informativo do Meio-Dia.
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0: Acabamos de escutar a voz de Fernando Daniel, o tema emocional. Vera Cruz vai estar em festa a partir de amanhã até dia 14 de setembro. Deixamos daqui a pouco a programação para estas festas. Até já.
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0: Los Romeros, com este tema Rosas, as festas em honra do Senhor pela Banda Filarmónica de Portel. Baile com Nuno Florindo às 22 horas. Tradição que nos une, fé que nos fortalece. Santelenho, festas em honra do Santelenho, em Vera Cruz, de 11 a 14 de setembro. Umas festas organizadas pela Associação Desportiva de Vera Cruz, com o apoio da Junta de Freguesia de Vera Cruz, do município de Portel e com o apoio da Rádio Vidigara.
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0: Antes de passarmos ao próximo tema, Vidigara vai receber hoje, no Parque Verde, uma tarde e uma noite especial para todos da família. Uma iniciativa que está inserida também no Vidigara ao Fresco. Uma iniciativa a não perder. 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

0: Estamos a 7 minutos das 11 horas da manhã, continuamos dentro do tempo até às 11. 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Vamos lhe deixar aqui algumas informações breves. As festas de Berinjel têm início amanhã, até 14 de setembro, no Quintalão do Cerrado. Entrada é livre. Berinjel recebe as festas em honra de Nossa Senhora da Conceição. Silves recebe a festa Rua 80, dia 11 de setembro. Uma organização festa dupla e a Junta de Freguesia de Silves pretende dinamizar vários espaços da cidade, trazendo animação para o interior e promovendo o comércio local. De 12 a 13 de setembro, Fernão de Jonas, na Guarda, recebe estas festas, que vai trocar o calendário por outros tempos, quando os rebanhos atravessavam a Serra da Estrela à procura de novas pastagens. Um fim de semana em grande, que o programa será dedicado à pastorícia, aos saberes tradicionais, à gastronomia e à música. Porsches, se estiver no Algarve, na zona do Algarve, a Senhora da Rocha recebe a partir de 11 até dia 13 de setembro a festa da Senhora da Rocha. Recebe o mar aberto, música, mar, sabores, energia do Algarve se encontram. Vale do Poço Serpa recebe a partir de amanhã a Feira Agropecuária Transfronteiriça de Vale do Poço. Festas de Aljustrel estão a decorrer até 13 de setembro, em honra de Nossa Senhora do Castelo, e Porto Alegre recebe, a partir de hoje até 13 de setembro, a Feira das Cebolas, no Parque de Feiras e Exposições. Vila Nova da Baronia recebe a primeira edição dos Serões da Baronia, no próximo dia 12 de setembro, e Tomar também o tradicional sírio de Nossa Senhora da Piedade, que vai marcar presença no fim de semana de 12 e 13 de setembro. Muitas festas por todo o país, mas não esquecer estas que estão bem próximo de nós, as festas que têm início amanhã em Vera Cruz, festas em honra do Santo Lenho. Visite Vera Cruz, aqui bem próximo de nós. Da minha parte, resta-me desejar-lhe bom dia para todos. Até mais logo a partir das 15, em mais uma edição do programa A Sua Música. E fique depois do sinal horário das 11 com o programa da Câmara Municipal de Vidigar.
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Bom dia, caros ouvintes da Rádio Vidigueira. Bem-vindos a mais uma edição do programa Terras de Pão, Gentes de Paz, promovido pela Câmara Municipal de Vidigueira. No programa de hoje trazemos dois temas que colocam o nosso concelho em destaque no panorama nacional. Primeiro, a gala da Embaixadora dos Territórios Vinhateiros, que se realiza já este sábado, dia 12 de setembro, aqui em Vidigueira. O segundo é o percurso das ruínas romanas de São Cucufate rumo à grande final nacional das novas Sete Maravilhas de Portugal, também já neste sábado, dia 12, em Sintra. Para nos falar sobre estes assuntos, nós vamos ter em estúdio José Arruda, secretário-geral da AMPV, Ricardo Bonito, presidente da Câmara Municipal de Vidigueira, Maria Campaniço, embaixadora eleita por Vidigueira e representante do Conselho de Vidigueira na Gala das Embaixadoras, e também Diogo Conqueiro, presidente da Junta de Freguesia de Vila de Frades.

0: de Santarém. Muito bom dia.
1: Muito bom dia.
0: José Arruda, para quem nos ouve e não conhece, o que é a MPV e qual o papel da MPV na organização deste concurso?
1: Bom dia, agradeço o convite e saúdo o município da Vidigueira pela realização destes eventos, porque não vamos ter só o concurso das embaixadores territoriais vinheteiros, vamos também ter neste sábado a nossa Assembleia Intermunicipal, onde vamos eleger a Cidade do Vinho 2027, portanto um momento muito importante para a associação. Mas gostaria também de falar um pouco sobre a AMPV, sobre a Associação de Municípios Portugueses do Vinho. Está a fazer este ano, em outubro de 2006, fizemos uma reunião na Vidigueira, que foi um dos municípios fundadores da AMPV, para preparar a escritura que depois aconteceu 30 de abril de 2007. Portanto, há 20 anos atrás, estávamos nós também aí na Vidigueira a preparar a constituição da AMPV, que aconteceu, como disse, em 2007 e que vamos fazer no próximo ano os 20 anos de associação. E a AMPV tem, ao longo destes 20 anos, promovido e organizado muitos eventos, nomeadamente o evento das embaixadoras, que inicialmente começou como o Concurso Nacional da Rainha das Vindimas de Portugal, e que se iniciou em 2008 em Santarém, na altura na Feira Nacional da Agricultura. Portanto, há 18 anos que organizamos este concurso, que tem envolvido muitos e muitos municípios e tem vindo a crescer. Para além deste concurso, organizamos também há 5 anos o concurso da Canção Rural, que este ano fizemos em Beja, em julho, e que é também uma iniciativa que está a correr muito bem e que seguramente está em crescente também com o número de participantes de municípios, que procura trazer a temática da música e da cultura também para aquilo que a AMPV faz. E temos iniciativas das Cidades do Vinho, que também nasceu em 2009 com Palmela, a primeira cidade do vinho, e em 2012 Palmela também foi a primeira cidade europeia do vinho. E o objetivo das Cidades do Vinho, de facto, é de darmos a conhecer e promovermos cada uma das regiões e cada um dos municípios que se candidatam e que são Cidade do Vinho. Em 2013 tivemos a oportunidade de Vidigueira ter sido a Cidade do Vinho em Portugal e, portanto, nessa altura também fizemos muitos eventos e fizemos em julho, no dia 13 de julho, nas piscinas municipais da Vidigueira, o concurso da Rainha das Vindimas de Portugal, que foi ganho por uma candidata da Vidigueira. Portanto, é um concurso já com alguma tradição dentro da própria associação, e ele também surgiu de concursos que já se faziam da Rainha das Vindimas, e aqui realço o concurso que é feito todos os anos em Palmela, que este ano já fez 63 anos que Palmela realiza o concurso de Rainha das Vindimas. Portanto,
0: se me permite, tenho a indicação que as candidatas serão avaliadas em provas como a apresentação de produtos alimentares regionais, uma entrevista com o júri, também um convite enoturístico, para além dos desfiles, entrar regional e vestido de gala. O que é que realmente considera que destas provas todas é importante para o verdadeiro objetivo do concurso, que é sensibilizar a juventude para o mundo rural?
1: Exatamente, esse é o grande objetivo do concurso. O concurso tem tido, ao longo destes anos todos, o apoio na organização do nosso querido amigo Amílcar Malhó, jornalista enogastronómico, e que tem sido ele que tem estado também na organização do concurso. E uma das coisas que diz sempre, nós achamos que tínhamos que apontar, era definir isto não como um concurso de beleza, porque sentimos que no início havia um pouco da parte das candidatas à procura de fazer um concurso de misses, e de acharem que, pelo facto de serem mais bonitas, podiam ganhar o concurso. Aquilo que nós sempre quisemos, e por isso também alteramos o nome do concurso de Rainha das Vindimas de Portugal para o concurso

0: das embaixadoras, porque o nosso objetivo é, de facto, cada candidata seja embaixadora do seu território, do seu município, e aí possa e deve falar sobre aquilo que é as suas tradições, as gastronómicas, dos seus vinhos, do seu município, das suas ofertas enoturísticas. Por isso tem que fazer no palco um convite enoturístico para todos os que estão a assistir ao espetáculo. Portanto, o grande objetivo aqui é, de facto, termos jovens que promovam os seus territórios e sejam verdadeiramente embaixadores dos seus territórios. E a candidata que ganhe é, de facto, embaixadora de todos estes territórios, é embaixadora nacional. E assim aconteceu este ano com a candidata de Palmela, que, de facto, em todas as iniciativas que teve, muito bem, defendeu-se sempre aquilo que era o conceito deste concurso, a promoção dos territórios, a promoção do enoturismo, a ligação dos jovens a todo este mundo, porque para nós é muito importante esta ligação da juventude a estes temas, que é seguramente aquilo que precisamos de fazer para cada vez motivar os jovens mais a participarem nestes eventos e também promoverem os seus territórios. E já agora, só para complementando essa, que é muito importante, na questão da votação, a temática da entrevista tem um peso muito grande, porque essa que é a parte essencial, pois, para a escolha. De facto, nós percebemos que quem está à nossa frente, de facto, sabe e conhece o seu território. E depois a parte da apresentação gastronómica e vínica, que terão que fazer ao júri. Portanto, tem que trazer produtos gastronómicos e vinhos do seu município e tem que fazer a sua apresentação. Portanto, estas duas provas são muito importantes, e depois as outras são os desfiles, enfim, que são correntes disto, mas não é os desfiles que vão decidir a vencedora do concurso.
1: José Arruda, uma questão final. Qual a expectativa da AMPV, da Associação dos Municípios Portugueses do Vinho, e em concreto da organização por parte da AMPV? Qual é a expectativa para esta noite de sábado, dia 12, onde vão estar 11 candidatas representantes dos respectivos municípios?
0: Bom, a expectativa é grande, é muito importante termos candidatos de todo o país. Aliás, rapidamente posso referir, vão ser a Ruda dos Vinhos. Bom, não é por ser a Ruda dos Vinhos que é a primeira, mas ajuda muito a ser a Ruda. A Ruda dos Vinhos, a Azambuja, Torres Vedras, Rio Maior, Alenquer, o Cartaz, Ponta Barca, o Cadaval, a Vidigueira, Arcos de Valvez e Palmela. Portanto, são regiões muito diferenciadoras e, portanto, é uma grande oportunidade de se apresentarem. Depois temos, de facto, uma participação fabulosa de cada um dos municípios. Nós vamos ter, e temos já neste momento confirmadas, cerca de 400 pessoas que vão assistir ao espetáculo, que vêm de todo o país. Portanto, nós temos, alguns municípios trazem um autocarro com acompanhantes e que vêm acompanhar as suas candidatas, mas também vêm conhecer a região onde é feito o concurso, neste caso o Baixo Alentejo, neste caso a Vidigueira. Portanto, esse também é o nosso grande objetivo. E, portanto, aqui conseguimos, com este concurso, motivar as candidatas, motivar aqueles que apoiam as suas candidatas, porque recordo aqui também que a grande maioria destas candidatas tem os seus concursos concelhismos. Cada município faz o concurso onde elas já ganharam outras candidatas. E temos alguns municípios, como o Cartaz, como Torres Vedras, como Alenquer, que fazem o concurso primeiro nas freguesias, e depois das freguesias vão ao concurso do concelho. E, portanto, há aqui um envolvimento muito grande e com um trabalho muito grande destas candidatas, primeiro para ganhar os seus concursos a nível local e depois para poderem vir a ganhar as concursos. Portanto, há aqui uma envolvência de muita e muita gente e de muitos jovens que trabalham muito para poderem estar aí no sábado e poderem tentar ganhar este concurso nacional dos embaixadores de territórios vinheteiros.
1: Zé Arruda, muito obrigado pela disponibilidade agora, em estar connosco aqui.
0: Só agora penso que vai estar gente na promoção do vinheteiro. Portanto, são temas muito importantes também para nós e para aquilo que também é o projeto da Cidade Europeia do Vinho 2026 do Baixo Alentejo, em que a Vidigueira muito tem participado.
1: Muito obrigado, José Arruda, também por esse complemento de informação junto dos nossos ouvintes. Nós vamos

0: agora passar a palavra ao Sr. Presidente da Câmara Municipal de Vidigueira, Ricardo Bonito, a quem dou as boas-vindas. Muito bom dia, Sr. Presidente.
1: Bom dia.
0: Este sábado, dia 12, a Vidigueira recebe então a gala da Embaixadora dos Territórios Vinhateiros de Portugal. O que representa este acontecimento para o município de Vidigueira?
1: Bom dia também a todo o auditório da Rádio Vidigueira. De facto, este evento representa muito para o município de Vidigueira, não só, mas também para todo o Baixo Alentejo, no ano em que comemoramos também o Baixo Alentejo Cidade Europeia do Vinho 2026. E de facto recebemos também este evento da MPV, como sabem, Vidigueira, e como o próprio José Arruda, que também aproveito para felicitar. O município de Vidigueira foi um dos municípios fundadores desta associação e que ao longo dos anos tinha estado um pouco afastada, e embora retomámos também aos órgãos sociais da MPV, e que este evento também mostra aquilo que é o posicionamento do município neste momento. Querer estar próximo das instituições, querer estar junto dos parceiros que nos permitam crescer enquanto concelho, e de facto a MPV é um desses parceiros que queremos ter junto de nós para poder contribuir para diversas iniciativas ligadas a esta temática dos vinhos, dos territórios, dos azeites, e de facto este evento representa muito. Representa um evento que diz muito daquilo que é cada um dos territórios que se vem apresentar também a concurso, não só da Vidigueira. Queremos receber aqui todos aqueles que são candidatos ou melhor, que vão apresentar as suas candidatas a embaixadoras vinhateiras, possam também aqui na Vidigueira desfrutar daquilo que temos para oferecer, mas também deixar-nos um pouco de nós, porque creio que este evento demonstra um pouco isso, mostrar ao público o que cada um tem de melhor nos seus conselhos nesta temática dos vinhos.
0: Sr. Presidente, tocou aí numa temática importante. Como sabemos, temos jovens de 11 municípios, desde Alenquer, Arcos, Valdevez, Torres Vedras ou Palmela, por exemplo. Que preparativos e que logística tem, em verdade, o município de Vidigueira, e seguramente continua a diligenciar, para que estas delegações possam ser bem acolhidas em Vidigueira?
1: Sim, foi de facto um desafio que nos foi lançado pela MPV, um desafio que não rejeitámos desde a primeira hora. Tentámos sempre encontrar as melhores soluções para que quem venha seja bem recebido. Vamos ter a Praça Vasco da Gama preparada para receber o evento principal, mas durante todos estes dias, e já a partir de hoje, vamos ter também no espaço do município a recepção às embaixadoras deste concurso, às embaixadoras do nosso país. A partir daqui seguirão-se um sem número de iniciativas em que o município da Vidigueira vai dar a conhecer também aquilo que é o seu património histórico, o seu património cultural, aliado àquilo que é, neste momento, o grande ex-libris do nosso concelho, que é, sem sombra de dúvida, o vinho de talha. Ligado a esta temática, teremos diversas iniciativas que contaremos para dar a conhecer o nosso concelho da melhor forma. Dizer que também temos tudo preparado que para receber a Assembleia da AMPV no dia de sábado, e essa iniciativa também temos tudo preparado para receber todos aqueles que queiram, e deixo o desafio e deixo o convite a todos os meus colegas presidentes de Câmara para que possam vir até à Vidigueira, porque temos de facto tudo preparado para vos receber da melhor forma.
0: A Vidigueira integra e surge aqui, de certa forma, como representante daqueles que são os 13 municípios que integram o Baixo Alentejo enquanto Cidade Europeia do Vinho 2026. Esta gala, de facto, enquadra-se e vai em consonância com a estratégia da afirmação do Baixo Alentejo enquanto território enoturístico?
1: Com certeza. Este é um projeto que a Vidigueira tomou a liderança, mas é um projeto que temos feito, ou melhor, temos partilhado sempre tudo com os restantes municípios que compõem este projeto global do Baixo Alentejo Cidade Europeia do Vinho. Queremos que só assim é que faz sentido, queremos só assim é que podemos crescer enquanto território, e este é mais um momento de afirmação daquilo

0: que é o Baixo Alentejo. Um Baixo Alentejo que tem vindo cada vez mais, e o Alentejo tem vindo cada vez mais a ser procurado por diversos turistas. Vejam-se os últimos resultados que o turismo nos apresentou, porque de facto o Alentejo neste momento não está na moda. É uma moda, ela veio para ficar, e este é mais um dos eventos que comprova a união dos municípios do Baixo Alentejo, bem boa citação naquilo que é a nossa região Baixo Alentejo, porque é o único monumento neste momento do Baixo Alentejo que está em concurso, e deixo também o apelo a todos os ouvintes que votem em massa para que possamos eleger este monumento do nosso território, a Ruína Romana de São Cogofate, numa das 7 maravilhas do nosso país.
1: Sr. Presidente, e mesmo para terminar, que mensagem, convite quer deixar aos ouvintes da Rádio Vidigueira?
0: O convite deixo é que de facto participem nesta iniciativa, principalmente naquilo que é o sábado à noite. Sábado à noite na Praça Vasco da Gama vamos ter o espetáculo que vai eleger então a nossa embaixadora da Rainhas Vinheteiras. Deixo uma nota muito especial à nossa embaixadora Maria Campanisso, alguém que se disponibilizou desde a primeira hora para fazer parte deste projeto, alguém que conhece bem o nosso território, alguém que tem tido a capacidade também de persuasão, de cativar também muita gente à volta deste projeto, porque de facto é importante transmitirmos, e também como o José Arruda, desmistificar um pouco aquilo que é este concurso das Rainhas Embaixadoras, e é importante cada vez mais que os nossos jovens, as nossas jovens também se preocupem com o nosso território e queiram fazer parte dele, porque isso é o desafio que temos entre mãos, é que os nossos jovens gostem de estar aqui e queiram fazer parte do nosso território, e a Maria personifica bem isso, e de facto foi uma excelente escolha, uma excelente embaixadora que acredito que terá todo o apoio da nossa comunidade, não só da comunidade do Conselho da Vidigueira, mas todo o Baixo Alentejo, porque também aqui é a única candidata que representa todo o Baixo Alentejo. Deixo ainda uma nota para que neste mesmo dia, no sábado, e é isto o nosso conselho em movimento, deixo também a nota que não deixem de votar também, e repito, na Ruína Romana de São Cogofate. A gala vai ser também sábado à noite, vamos ter quase aqui que nos dividir, mas de facto, creio que com boa vontade conseguiremos levar a bom porto, quer eleger a Maria Campanisso como a embaixadora nacional, e São Cogofate ser uma das 7 maravilhas de Portugal.

0: Temos connosco em estúdio Maria Campanisso, ela que foi eleita localmente para representar o Conselho de Vidigueira na fase nacional, depois de um concurso que envolveu também Carolina Pedro e Inês Damas, a quem também saudamos. Maria, antes de mais, parabéns pela eleição.
1: Obrigada.
0: Como foi receber a notícia de que iria ser a representante do Conselho de Vidigueira nesta gala?
1: Então, primeiro, bom dia a todos que nos estão a ouvir. A notícia foi realmente surpreendente porque era uma coisa que realmente não esperava, mas fiquei muito feliz.
0: E realmente, para chegar a esse ponto, houve seguramente uma seleção por parte do júri, houve uma preparação, houve todo um contacto também com as outras candidatas. Fale-nos um bocadinho desse momento da experiência.
1: Então, nós reunimos-nos na Câmara Municipal da Vidigueira, em que nos foi feita uma entrevista individual. Foram-nos feitas algumas perguntas no que toca à nossa pessoa em si e à questão do território da nossa região. No fim, foi então anunciada quem seria a vencedora, que foi um processo, falo por mim, um bocado difícil, porque nunca tinha tido contacto com uma experiência destas, mas só de participar fiquei muito satisfeita e realmente ter ganho foi muito bom.
0: Então, voltando um bocadinho antes, o que é que levou a concorrer?
1: Primeiramente foi mesmo a experiência em si. Para chegar aqui a alguns pontos em que acho importante trabalhar os nossos medos, as nossas inseguranças, e realmente a minha questão aqui era mesmo a insegurança do público, e por isso foi muito bom eu participar, mesmo pela experiência em si, e também porque é realmente um orgulho para mim poder representar o nosso território, a nossa região, e sinto que posso ajudar aqui neste ponto.
0: Então, quase podemos sintetizar que já ganhou qualquer coisa.
1: Sim.
0: Foi ferrarida quando da notícia da eleição, que vai dar voz à identidade, ao património, às tradições e à excelência vínica do concelho. O que significa, então, para Maria esta responsabilidade de representação, porque a excelência vínica do Conselho de Vidigueira é bastante pesada.
1: Exato. Para mim significa muita responsabilidade de ser a cara que vai falar sobre isto e dar a conhecer às pessoas que vão cá estar dia 12 e por aí adiante. É uma grande responsabilidade, mas penso conseguir estar à altura e vou dar o meu melhor, sem dúvida.
0: Um dos pontos de seleção da futura embaixadora nacional será também o convite enoturístico que fazem relativamente aos respectivos territórios. Pode revelar um bocadinho do que é que vai abordar? Como é que vai convencer as pessoas a escolher Vidigueira quando pensam em enoturismo?
1: Então, primeiramente, acho que para além de tudo o que nós temos a oferecer, somos muito receptivos. E acho que para além de tudo o que nós temos de bom, desde a gastronomia, os nossos vinhos, o nosso vinho da Talha, o nosso Santavás, para além disso tudo, nós somos pessoas muito receptivas e muito acolhedoras, e espero que as pessoas venham, acima de tudo, para poder sentir o que é a nossa terra. E para além disso, os

0: experimentar o melhor que nós temos para oferecer, desde a gastronomia aos nossos vinhos. Cada adega tem um bocadinho de si e acho que isso é muito importante.
1: Eu comentava há pouco com o secretário-geral da MPV, com o José Arruda, que de facto este concurso está pensado para aproximar os jovens ao mundo rural e às tradições. No caso concreto da Maria, descobriu, redescobriu coisas sobre o nosso concelho, sobre a sua terra. Já sente que este objetivo foi cumprido? Ou seja, já se sente mais ligada
0: ao mundo rural? Sim.
1: Só por via deste percurso?
0: Sim, só por ter chegado até aqui já tive o prazer de conhecer muitas coisas que não tinha muita noção. Já descobri muitas curiosidades relativamente ao nosso território, ao nosso património que nos foi deixado, relativamente a São Cucufate, como estavam a referir, que também está em concurso. Já descobri muitas coisas e espero poder passar isso a quem vem cá.
1: Então, estou a ver que a preparação está a correr bem. Um bocadinho mais em pormenor, e relativamente aos trajes, o traje regional, o traje de gala, está tudo afinado, está
0: sim,
1: tudo prontinho,
0: sim,
1: para
0: sim,
1: sábado
0: sim.
1: À noite?
0: Sim, já estamos com tudo orientado.
1: Então, o conselho que seguramente deixo aos ouvintes é que apareçam.
0: Exato, que apareçam.
1: Na Praça da República, na Praça Vasco da Gama, perdão.
0: Que apareçam.
1: Sábado, dia 12.
0: Exato, apareçam, venham conhecer um bocadinho de nós, um bocadinho da nossa terra, do que é a Vidigueira, do que nós temos para vos oferecer no dia 12, desde o traje, tudo o que nós nos temos para apresentar, não se vão desiludir.
1: E relativamente aos jovens? Os jovens que um dia queiram também ter essa experiência de vir a representar o concelho nestas galas de embaixadora dos territórios vinheteiros, que conselho lhes deixa também?
0: Então, eu digo que, para além de tudo, por mais que achem que não conseguem, conseguem sempre. E se for esse o vosso desejo um dia participar e integrar um destes concursos, acho que devem, sem dúvida, participar e tentar e dar o vosso melhor, porque conseguem.
1: Muito obrigado.
0: Obrigada.
1: Foi um gosto estar aqui à conversa com Maria Campanisso, ela que será a nossa representante concelhia na gala da embaixadora dos territórios vinheteiros. Toda a sorte do mundo.
0: Obrigada.
1: Para sábado e também para este processo que inicia hoje e que culmina no sábado com a eleição daquela que será a embaixadora a nível nacional.

0: Continuamos o nosso programa de hoje com Diogo Conqueiro, Presidente da Junta de Freguesia de Vila de Frades. Muito bem-vindo, Sr. Presidente. E vamos falar sobre as novas sete maravilhas de Portugal. Revele-nos um pouco como foi este percurso, desde a meia-final disputada em Marvão até aquilo que será a grande final do próximo dia 12 em Sintra.
1: Olá, muito bom dia a todos aqui em estúdio e a todos os que nos ouvem através da Rádio Vidigueira. Portanto, este percurso de São Cucufate como candidato a uma das novas sete maravilhas de Portugal é um percurso que já vem desde o início do ano. Portanto, houve numa primeira fase um processo de candidatura mais técnico, onde não participava ainda o voto popular. Eram cerca de 650 candidaturas. Dessas 650, nós participámos na apresentação dos 147 finalistas, portanto aqueles que transitavam de uma avaliação mais técnica para aquilo que seria depois a fase de votação do público. Estando nesses 147, o nosso primeiro desafio foi a semifinal regional em Marvão, onde concorremos com o Templo de Diana de Évora, portanto, e onde passou São Cucufate. Posteriormente, a final regional que decorreu em Santarém, onde a escolha era entre a Golgã, portanto, entre a Casa Estúdio Carlos Relvas e as ruínas de São Cucufate, onde também aqui conseguimos passar. Nesta última fase, que são as fases nacionais, portanto, divide-se em duas. A primeira, que foi no fim de semana passado, portanto a semifinal nacional, onde nós conseguimos de cada uma, portanto o concurso divide-se em sete categorias, nós concorremos na categoria História e desses sete semifinalistas, três passam então para a final, de onde será eleito o grande vencedor por categoria. Portanto, sete categorias, sete maravilhas de Portugal. Estamos então nesses três, onde nos vamos debater agora no próximo dia 12.
0: Este sábado então, dia 12, é dia de grande final em Sintra, como já referido. Qual é a expectativa da Junta de Freguesia de Vila de Frades e, de certa forma, da população de Vila de Frades para este momento?
1: Naturalmente que a expectativa é poder fazer de São Cucufate uma das novas sete maravilhas de Portugal. Portanto, sabemos que é um caminho difícil e é preciso dizê-lo. Portanto, nesta fase de concurso, o concurso não distingue o património por a sua riqueza histórica ou patrimonial, portanto é apenas e só por a quantidade de votos e de mobilização, e para isto acontecer é preciso pessoas, e à partida, sabendo que os outros concorrentes são de zonas do país muito mais populosas que o Alentejo, à partida aqui nós partimos, passa a redundância, sempre em desvantagem. No entanto, acho que conseguimos aqui alguns trunfos. Portanto, desde logo, São Cucufate ser a única candidatura representativa da região do Baixo Alentejo, e há uma palavra que temos que deixar aqui a todos os baixalentejanos, a todos os municípios, à própria Simbal, às juntas de freguesia, que temos sentido realmente aqui este agregar de vontades em torno de São Cucufate. Portanto, não deixando o caminho ser difícil, creio que São Cucufate consegue aqui posicionar-se para atingir o objetivo final, que é sair vencedor.
0: Esta candidatura traz o tema Há 2000 anos a fazer história. O que representa este património romano para Vila de Frades e para o concelho de Vidigueira?
1: Todo o nosso território, há 2000 anos a esta parte, é também o resultado daquilo que foi a ação de São Cucufate. Portanto, todo o nosso território é moldado por a presença de São Cucufate e tudo aquilo que tem sido a sua história. Desde logo, se olharmos mais localmente, o próprio nome Vila de Frades, o próprio Orago da Freguesia, que ainda é São Cucufate, se quisermos abrir um bocadinho a abrangência, toda a importância daquilo que hoje tem a vinha e o vinho, como o Presidente falava há pouco, a importância ainda hoje do vinho de talha. Portanto, tudo isto são heranças que nós vamos, ou que nós fomos buscar a São Cucufate, e que naturalmente é de uma importância tremenda para aquilo que é não só a freguesia, não só aquilo que é o Concelho da Vidigueira, mas para toda a região do Baixo Alentejo.
0: Então, de certa forma, e independentemente do resultado deste sábado, já há aqui um

0: caminho traçado e alguns planos, seguramente, para continuar a valorizar e a exponenciar aquilo que é a riqueza em volta das ruínas romanas de São Cucufate.
1: Sim, é preciso que se diga que este trabalho de valorização de São Cucufate é um trabalho contínuo, desde logo a última intervenção que houve da recuperação da abóbada através do PRR, cerca de 300 mil euros de investimento. Tivemos também a recuperação das madeiras, das estruturas de suporte. Tivemos recentemente uma intervenção na zona da capela, onde toda ela foi caiada, onde foram recuperados os passadiços. Temos segurança no espaço, temos já adjudicado o trabalho de limpeza para os próximos 3 anos. Está também no horizonte uma substituição da sinalética existente, desenvolvimentos de realidade de vídeos de realidade virtual para o visitante, e depois tudo aquilo que é São Cucufate, ou que continua a ser São Cucufate, na estratégia do território,

Por Sintra, vai realizar-se a grande final das novas Sete Maravilhas de Portugal, onde São Cucufate representa o nosso concelho. Um agradecimento especial a toda a equipa técnica da Rádio Vidigueira, a todos os nossos ouvintes, aos nossos participantes de hoje, Ricardo Bonito, José Arruda, Maria Campanice e Diogo Conqueiro. Foi o programa Terras de Pão, Gentes de Paz. Até para a semana.

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0: Boa tarde, seja bem-vindo a este bloco informativo do meio-dia. Vamos atualizar a jornada informativa nesta quinta-feira, 10 de setembro. A vice-presidente da Câmara Municipal de Beja suspendeu o mandato. O Movimento Beja Consegue lamenta o chorrilho da especulação. O Laboratório da Acus foi reconhecido pela Direção-Geral da Agricultura como laboratório oficial para a fluvial da Albufeira da Tapada Grande, no concelho de Mértola, em terceiro lugar em votação nacional. São títulos para desenvolver neste bloco informativo já a seguir.
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0: Boa tarde, vice-presidente da Câmara Municipal de Beja, Liliana Cabecinha, eleita pelo PSD nas listas do Movimento Beja Consegue, anunciou ontem na reunião de Câmara a suspensão do mandato de vereadora. O pedido tem efeito a partir de hoje e leva agora para o Executivo Municipal João Silva, atual chefe do Gabinete de Apoio à Presidência e o terceiro candidato da lista do Movimento Beja Consegue. Liliana Cabecinha não revelou as razões da decisão, referindo apenas terem do conhecimento do presidente da Câmara Municipal, Nuno Palma Ferro. Na declaração apresentada, Liliana Cabecinha afirmou que irá interromper momentaneamente as funções, garantindo, contudo, que mantém o seu compromisso com o Conselho, agradecendo também a confiança dos eleitores, o trabalho das equipas municipais e aos colaboradores. Numa nota publicada já esta quinta-feira, o Movimento Beja Consegue agradece à vereadora Liliana Cabecinha todo o seu esforço e contributo no desempenho das suas funções, desejando-lhe todo o sucesso no desempenho das novas funções agora assumidas. O Movimento Beja Consegue aponta João Brás da Silva como sucessor, dizendo ser uma peça-chave do Beja Consegue desde o seu início e tem um conjunto de características tanto técnicas como pessoais que certamente farão dele um grande reforço para o Executivo da Câmara Municipal de Beja. O movimento lamenta ainda o churrilho de especulação infundada que alguns órgãos de comunicação social veicularam nos últimos dias sobre um tema que carecia de posição oficial e que foi também utilizado oportunisticamente por algumas forças da oposição na tentativa de desestabilizar o trabalho do Executivo Camarário. O Laboratório de Química e Análise Sensorial da ACUS foi reconhecido pela Direção-Geral de Agricultura e Desenvolvimento Rural como Laboratório Oficial. Em comunicado, a ACUS, a Associação de Agricultores do Sul, revela que no processo de reconhecimento é destacado que o laboratório dispõe dos conhecimentos especializados, do equipamento e das infraestruturas necessárias para efetuar as análises, testes ou diagnósticos às amostras, dispõe de pessoal em número suficiente e com qualificações, formação e experiência adequadas, assegura ser imparcial e não ter quaisquer conflitos de interesses. O Laboratório Oficial da ACUS compromete-se a realizar, sempre que requisitado pela Direção-Geral da Agricultura, análises, testes e diagnósticos laboratoriais às amostras colhidas no contexto da produção biológica, denominação de origem protegida, indicação geográfica protegida, especialidade tradicional garantida. De referir que este reconhecimento abrange também os 9 ensaios que estão acreditados pelo IPAC. A funcionar desde 2012, o Laboratório da ACUS recebeu no início deste ano a renovação da acreditação emitida pelo IPAC, o Instituto Português de Acreditação, para análises químicas realizadas ao azeite e à azeitona e também a extensão da acreditação para novas análises químicas e para a análise sensorial de azeite virgem. A análise sensorial é a valência mais recente deste laboratório, realizada pelo painel de provadores da ACUS, criada numa colaboração com o Centro de Biotecnologia Agrícola e Agroalimentar do Alentejo. As explicações são de Helena Monteiro, responsável pelo Laboratório de Química e Análise Sensorial da ACUS.
1: Esse reconhecimento é o reconhecimento de um trabalho árduo que o Laboratório da ACUS tem feito ao longo destes anos, no sentido de ir melhorando continuamente os seus procedimentos e a sua forma de trabalhar e ir ao encontro daquilo que são as necessidades do setor da olivicultura em Portugal. Este reconhecimento permitirá que o Laboratório de Análise Química e Análise Sensorial da ACUS possa fazer as análises dos azeites com reconhecimento de qualidade, como por exemplo as denominações de origem protegida ou as indicações geográficas protegidas e portanto é uma resposta que estes produtores que certificam os seus azeites como azeites de qualidade é uma resposta em termos de avaliação laboratorial que passam a ter, que passa a estar disponível. É uma responsabilidade acrescida. Estamos bem cientes dessa responsabilidade, mas é também para isso que temos trabalhado ao longo dos últimos anos, melhorando sempre os procedimentos que temos implementados no laboratório, contratando pessoas competentes e equipando o laboratório com equipamentos fiáveis e robustos que permitam dar resultados de qualidade.
0: Helena Monteiro, responsável pelo Laboratório de Química e Análise Sensorial da Acus, que é agora um laboratório oficial da Direção-Geral de Agricultura e Veterinária. A praia fluvial de Albufeira da Tapada Grande, na mina de São Domingos, no concelho de Mértola, alcançou o terceiro lugar na votação nacional do galardão Praia Fluvial do ano 2026, promovido pelo Guia das Praias Fluviais. A distinção resulta da escolha direta de milhares de banhistas e visitantes de todo o país, num universo de 216 praias fluviais e zonas balneares a concurso. A Tapada Grande conquistou um lugar no pódio nacional através dos utilizadores da plataforma de votação do portal praiasfluviais.pt, afirmando-se como uma das principais referências de turismo, natureza e lazer no interior do país. Na classificação final, o primeiro lugar foi atribuído à Praia Fluvial de Valheiras, no concelho da Guarda, seguindo-se a Praia Fluvial de Loriga, em Ceia. A Praia Fluvial da Tapada Grande, em Mértola, fechou o pódio, sendo a única representante alentejana entre as três primeiras classificadas. Segundo revelou a Câmara de Mértola, este reconhecimento nacional destaca a qualidade ambiental, as infraestruturas de apoio e a atratividade turística da Tapada Grande, espaço que ao longo dos anos se tem afirmado como um dos principais destinos de lazer do concelho e da região do Alentejo. O resultado, segundo o município, evidencia também o crescente interesse para as praias fluviais e também pelo turismo sustentável associado aos territórios do interior, ao mesmo tempo que valorizou o trabalho desenvolvido na promoção da mina de São Domingos. Para o município de Mértola, esta distinção representa um motivo de orgulho e um importante reconhecimento do trabalho de valorização deste espaço. O Parque Municipal de Feira de Exposições do Conselho de Moura abre portas esta quinta-feira para mais uma edição da Feira de Setembro, Artesanato, Saberes e Tradição. Segundo avançou a Câmara Municipal de Moura, promotor do certame, até domingo a feira volta a reunir artesanato, saberes e tradições num programa diversificado que cruza música, cultura, atividades económicas e agropecuárias, gastronomia e animação, proporcionando momentos de encontro e convívio. A programação arranca esta quinta-feira às 19h com a sessão inaugural, segue-se às 20h30 o espetáculo musical com Duarte Alves e a atuação do grupo de sevilhanas Las Lundaritos e Corazón de Triana. Na noite, aliás, amanhã, a animação vai estar concentrada no palco Sagres, com a banda Gerações, às 22h, Plutónio, às 23h30, e pela noite dentro as atuações dos DJs Dada e Luigi. No sábado, o programa começa às 7h, com destaque para o 2º Grande Prémio Cidade de Moura Santo Huberto e a 6ª Prova Santo Huberto, em Santo Amador. Destaque também para as primeiras jornadas apícolas de Moura, no Auditório Miguel Urbano Rodrigues, seguindo-se uma mesa redonda comemorativa do aniversário do Real Grupo de Fregados Amadores de Moura. Durante a tarde, a entrega de prémios do 32º Concurso de Meios da Região de Moura, entrega de prémios do 2º Grande Prémio Cidade de Moura Santo Huberto e da 6ª Prova de Santo Huberto. Há também destaque para a Corrida de Touros, às 18h, na Praça de Touros de Moura, e à noite o palco Sagres recebe os Sons do Lago a partir das 22h, The Gift, seguido dos DJs Dani Gato e DJ Sunlight. No domingo, o destaque vai para uma entrega de prémios no Prémio Municipal de Artesanato, no palco Crédito Agrícola, a distinção de jovens do concelho e o Sunset Água Castelo, que encerra o certame. A Vila Romana de São Cucufato, em Vila de Frades, no concelho de Vidigueira, vai estar no próximo sábado, em Sintra, na final do concurso das Novas Sete Maravilhas de Portugal. Recorde-se que a candidatura alcançou no passado sábado, também em Sintra, a última fase depois de ter sido selecionada na final regional e ultrapassado a meia-final nacional. A Junta de Freguesia de Vila de Frades apela agora à mobilização dos alentejanos, afirmando que São Cucufato não é apenas de Vila de Frades. São Cucufato não é apenas do concelho de Vidigueira, é de todos, é do Baixo Alentejo, é do Alentejo, é de Portugal. Diogo Concaro, presidente da Junta de Freguesia de Vila de Frades, pede união em torno de São Cogofate.
2: O facto de São Cogofate chegar à grande final nacional das novas sete maravilhas de Portugal, entendo esta junta de freguesia que é já por si um marco histórico. Agora, chegando a esta última fase, esta grande final, nós vamos competir, no bom sentido, com um património que é de Chaves e com um património dos Açores. Portanto, é importante dizê-lo, que este programa não permeia o património pelo seu valor, não nesta fase. Obviamente é importante todo o reconhecimento, toda a promoção, toda a valorização, mas aquilo que vai ditar quem são as novas sete maravilhas de Portugal são o número de votos. E para haver número de votos é preciso haver pessoas, e no que toca ao número de pessoas, infelizmente, a nossa região Alentejo parte sempre em desvantagem. E é aqui que nós entendemos que pode estar aquele fator que pode ser determinante e pode ser diferenciador, que é esta união de todo o Alentejo, até porque São Cogofate é o único representante da nossa região nesta fase das novas sete maravilhas de Portugal, e esta união em torno de São Cogofate pode realmente fazer a diferença, e é isso que a Junta de Freguesia apela. Portanto, dizendo sempre que São Cogofate, embora esteja na freguesia de Vila de Frades, é um património que não nos pertence apenas a nós, não pertence apenas ao Conselho de Vidigueira, é um marco importantíssimo daquilo que foi a história de toda a região Alentejo. Se olharmos desde do tempo da ocupação romana, desde o abastecimento da Vila Romana à cidade de Beja, então Pax Júlia, se olharmos aquilo que é a importância ainda hoje do setor da vinha e do vinho que nasceu precisamente em São Cogofate, tudo aquilo que esse setor ainda faz girar, o turismo, o enoturismo, a restauração, o alojamento, por tudo isto e por mais alguma coisa, a Junta de Freguesia de Vila de Frades apela realmente a que toda a região Alentejo se junta à volta desta candidatura.
0: Diogo Concaro, presidente da Junta de Freguesia de Vila de Frades, deixando este apelo de união em torno de São Cogofate. A votação pode ser feita através do número telefónico 761-207071 ou da aplicação da TVI. A gala final das novas sete maravilhas de Portugal tem transmissão em direto no próximo sábado em Sintra, na TVI. O programa Vidigueira ao Fresco chega esta quinta-feira ao fim. A partir das 19h30, a iniciativa da Junta de Freguesia de Vidigueira apresenta no Parque Verde um Sunset Baile com Rui Chora. Para além do artesanato Sai à Rua, haverá também um lanche partilhado e petiscos. Recorde-se que entre julho e setembro a freguesia transformou-se num palco ao ar livre, onde a música, a dança, o artesanato, o convívio e a animação criaram momentos para toda a comunidade. Segundo a Junta de Freguesia de Vidigueira, esta edição chega ao fim, mas o Vidigueira ao Fresco continuará a fazer parte dos nossos verões nos próximos anos, trazendo consigo música, convívio, tradição, artesanato e bons momentos. O Festival Terras Sem Sombra rumo à Vila Nova de Mil Fontes no próximo sábado. O Mundo, essa nossa casa, poemas sonoros pelo Mário Nandayapa Quartet, um ensemble mítico do México, é o destaque nesta noite a partir das 21h30 no Forte de São Clemente. Uma das protagonistas da noite é uma marimba de grandes dimensões, tocada a oito mãos, num programa que atravessa um repertório mexicano de nomes maiores da música mexicana, mas também de outras geografias. O Forte São Clemente, propriedade privada, abre excepcionalmente as suas portas para acolher este concerto, num encontro entre a tradição da marimba mexicana, ligada à identidade cultural de Chiapas, e aberta ao diálogo entre repertórios populares e eruditos. A Câmara de Almodóvar vai assinalar nos dias 18 e 20 de setembro as Jornadas Europeias do Património. A reviver, resistir, reinventar é o mote da iniciativa, com um programa dedicado à valorização da história, do património arqueológico e cultural e da música. Segundo avançou a Câmara de Almodóvar, as iniciativas previstas pretendem proporcionar à comunidade e aos visitantes momentos de conhecimento, descoberta e fruição do património do concelho através de encontros científicos, visitas guiadas e um concerto de música antiga e barroca. Final deste bloco informativo, com a previsão do estado do tempo nesta quinta-feira. De acordo com o Instituto Português do Mar e da Atmosfera, vamos ter hoje céu pouco nublado ou limpo, com vento fraco a moderado do quadrante norte, pequena descida da temperatura mínima e uma pequena subida da temperatura máxima. Máximas essas que poderão chegar aos 33 graus em Beja, 34 em Évora, 30 em Porto Alegre, 26 em Sines.
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3: 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São 2 horas. 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
3: 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São 3 horas. 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

0: Boa tarde, seja bem-vindo a esta síntese informativa das 15 horas. Deixamos no ar os títulos que vão marcando a jornada informativa nesta quinta-feira. Uma colisão no IC1 fez esta manhã 2 feridos. O trânsito já foi normalizado. Vice-presidente da Câmara de Beja suspendeu o mandato. O Movimento Beja consegue lamenta churrilho de especulação. O laboratório da Acus, reconhecido pela Degadre como laboratório oficial. Praia Fluvial da Albufeira da Tapada Grande, em Mértola, em terceiro lugar na votação nacional. Para de setembro, a partir de hoje, em Moura, a freguesia de Vila de Frades pede mobilização em torno de São Cucufate nas novas 7 maravilhas de Portugal. Vigarão Fresco chega hoje ao fim com Sunset Baile, terras sem sombra em Vila Nova de Mil Fontes com México. Em destaque, Câmara de Almodóvar vai assinalar as Jornadas Europeias do Património. Temas para desenvolver no Bloco Informativo das 17.
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0: Boa tarde, vamos dar início ao programa de hoje, a sua música. Hoje é quinta-feira, dia 10 de setembro do ano de 2026. Eu, Maria José, vou ficar consigo ao longo destas duas horas. Vamos aguardar a sua participação a partir deste momento, 284-437-001, para participar, deixar a sua escolha e a sua dedicatória. Vamos para já atender a primeira participação. Muito boa tarde.
1: Boa tarde, Dona Maria José, como está?
0: Olá, boa tarde, Dona
1: Joana.
0: Dona Joana, que está a ligar-nos de Vera Cruz. Com as suas festas quase a começarem, começam amanhã.
1: Amanhã já começam, pois.
0: É
1: amanhã
0: verdade.
1: Já começam.
0: Festas profanas e depois temos a religiosa na segunda-feira. Muito bem. Dona Joana, vamos dizer a frase.
1: Pavimentos e azulejos, preços diretos de fábrica, qualidade abaixo, preço é revelar a fronteira. Agora não tenho eletricidade, já visto.
0: Então, falta a luz.
1: Então, agora, olha, a música acabou.
0: Ah, não tenho eletricidade. Pode ser que volte, pode ser que volte.
1: Pode ser.
0: Ainda consigo ouvir a música. A música que vamos ouvir é o grupo de Portel.
1: Sim.
0: E a dedicatória?
1: Dedicatória para a minha amiga Maribarba, Maria Inácia, para a André Flor, para a minha filha, meus netos e para os meus primos e primas, para o lar de Lava, Vidigueira e Portel, todos os lares, como bombeiros, Vidigueira, Portel e todos os bombeiros, para a Dona Maria José, para a Dona Maria Dais, para a Dona Iboba e para todos os ouvintes e participantes da Rádio Vidigueira, que é a maior.
0: Obrigada, um beijinho.
1: Obrigado.
0: Um beijinho
1: até
0: e até amanhã. Vamos escutar o grupo de cantares regionais de Portel e hoje é a vez de escutarmos a música ao passar a Ribeirinha. Boa tarde, até já.

0: Acabamos de escutar ao passar da Ribeirinha do Grupo de Cantares Regionais de Portel. Passamos ao próximo pedido. Muito boa tarde.
1: Boa tarde, Maria José. Está boa?
0: Olá, boa tarde, ah, Dona Dozelica.
1: Dozelica, demora, sim.
0: Cá estamos, Dona Dozelica. Vamos à frase.
1: Nova técnica, grande variedade de azulejos e pavimentos em Rosal de la Fronteira.
0: A música que vamos ouvir.
1: Eu gostava de ouvir hoje a Namora com o Fado Loucura.
0: Uhum.
1: E a dedicatória é especialmente para si. Para o programa no estúdio, os colegas da rádio, à família com tudo bom, beijinho à Leonor. Ao nosso patrocinador, os meus filhos, às minhas noivas e ao meu netinho, as minhas amigas todas que me dedicam discos e os participantes, Manuela Martins, Margarida de Pias, a Dona Custódia Ramírez em Beja, Sr. Francisco Sapateiro, Sr. José Machado, Ana Bravo e o marido, Dona Isabel Piqueia na Reis, à nossa amiga Patrícia, à Cidália, para todos os participantes e ouvintes. Dando uma boa tarde a todos e até amanhã, se Deus quiser, Maria José. Um beijinho.
0: Uhum. Obrigada. Um beijinho para si também. Até amanhã. Obrigada.

0: Acabamos de escutar o Fado Loucura na voz de Ana Moura. Passamos ao próximo pedido. Muito boa tarde.
1: Olá, boa tarde.
0: Boa tarde. Estou a falar com...
1: O Pedro do Pedrógão.
0: De Pedrógão do Alentejo. Pedro, vamos dizer a frase?
1: Pode-me ajudar?
0: Então vamos lá, nova técnica.
1: Nova técnica.
0: Grande variedade de pavimentos.
1: Grande variedade de pavimentos, azulejos.
0: É Rosal de la Fronteira.
1: É Rosal de la Fronteira.
0: E a música que vamos ouvir?
1: É Os Banzal.
0: Um tema à nossa escolha.
1: Certo.
0: A dedicatória.
1: Olha, para uma amiga que é Ana Fava e para quem quer ouvir e para vocês.
0: Obrigada pela participação. Boa tarde e bom trabalho para todos.
1: Obrigado, igualmente.
0: Obrigado.

0: Vamos passar à próxima participação. Muito boa tarde.
1: Boa tarde, Dona José.
0: Boa tarde. Estou a falar com o senhor Fernando
1: Moura.
0: De Moura. Vamos dizer a frase.
1: Que nova técnica oferece o beijo quando o rapaz pensa em rodar a fronteira.
0: Muito bem, e a música que vamos ouvir?
1: Era da Aldeia Nova.
0: Com a moda,
1: do chapéu.
0: Moda do chapéu. A dedicatória.
1: É para todos os ouvintes da Aldeia Nova.
0: Obrigada, boa tarde e até amanhã, senhor Fernando.
1: Amanhã, tchau.

0: Aguardamos a sua participação. O telefone está livre. Se tem dificuldades em ligar, é o momento certo. Vamos lá ligar. 284-437-001. Contamos com o exclusivo de Nova Técnica. Até às 17.
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0: Vamos passar à próxima participação. Muito boa tarde.
3: Olá, Maria Dé, boa tarde, como está? Tudo bem? Cá estamos.
0: Dona Joana Fragoso, da Vidigueira.
3: Sim.
0: Vamos dizer a frase, Dona Joana.
3: Francis Nova Técnica, grande variedade de pavimento e azulejo em redor de uma fronteira. A música é Os Solitários, porque será? E a dedicatória para o meu marido, para os meus filhos, para os meus netos, para a minha esposa, para si, para a tua família, para as tuas colegas da rádio, para todas as minhas amigas e vizinhas, não tem chefe de ninguém. A colega da ginástica, para as minhas cunhadas, para a Natininha, para a Alina, para a Manuel Martins, Virgínia, estou à tua espera. Marcelina, Joana, Catarina, professor Paulo Coelho, Joaquina Borges, Idália, Maria Família do 40, pronto, para todos os ouvintes e participantes, Maria, e até amanhã e tudo bom. Boa tarde, obrigada.
0: Obrigada, tudo bom, obrigada, até amanhã.
3: Até amanhã.

0: Vamos passar à próxima participação. Muito boa tarde.
1: Boa tarde.
0: Olá, boa tarde, senhor José Machado.
1: José Dias.
0: De Pias. Vamos à frase, senhor José.
1: Nova técnica em azulejos e pavimentos realizada a baixo preço em Rosaldo à Fronteira.
0: Muito bem. E a música que vamos ouvir?
1: Quero ouvir o José Ferreira em Parabéns.
0: A dedicatória?
1: Dedicar a uma moça que é casada com o meu primo, Helena Duarte, que fez anos ontem, mas eu já tinha pedido o disco, já não fui a tempo. E então ela conta muito.
0: Sim.
1: Com felicidade na companhia do marido e filho, e para todos os aniversariantes e para quem estiver a ouvir.
0: Obrigada. Tudo bom e felicidades. Boa tarde, Sr. Sé. Até amanhã.
1: Obrigado.

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2: Vamos passar à próxima participação.
3: Muito boa tarde.
4: Boa tarde.
3: Olá, boa tarde. Ana?
4: Ana fala.
3: Beja? Beja. Ana, vamos dizer a frase.
4: Nova técnica. Azulejos. Pavimentos. 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
3: Olha, qual é a música que vais querer ouvir hoje, Ana?
4: Valetons.
3: Sim, a dedicatória.
4: Dona de si.
3: A dedicatória.
4: Para a minha mãe, para o meu viato, para a filha dele, para a Cersei, e para o meu mano, para os meus sobrinhos, e para mim mesmo, para ser que sou pateiro e para ser que mal veiro. E para a Helena, que ela gosta desta música.
3: Obrigada, Ana. Boa tarde, até amanhã.
4: E para você também.
3: Obrigada, um beijinho para ti. Boa tarde.

0: Vamos passar ao próximo pedido. Muito boa tarde. Estou sim.
1: Maria de Silva, boa tarde.
0: Boa tarde, estávamos com algumas dificuldades. Maria de Jesus.
1: Regadelos, Dia do Pinto.
0: Dia do Pinto, cá estamos. Vamos dizer a frase, Maria de Jesus.
1: Vamos a isso, nova técnica, grande variedade de azulejos e pavimentos, em Rosaldo à Fronteira.
0: E a música que vamos ouvir?
1: Vamos ouvir o Paulo Gonço com o tema Deito Quase Tudo.
0: A dedicatória?
1: A dedicatória é para o meu marido e hoje vai para Pias, para a vizinha Bárbara e para a vizinha Lourdes e todo o pessoal ali da zona do Outeiro, em Pias. E para todos os ouvintes.
0: Obrigada. Um beijinho, Maria de Jesus.
1: Uma boa tarde.
0: Obrigada, boa tarde, obrigada.

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0: E agora sim, vamos passar à próxima participação. Muito boa tarde.
1: Oi, boa tarde, está boa?
0: Boa tarde, estou boa. E você,
1: pois, Francisco? Eu também, estou como estou, vá.
0: Está como está, Francisco Zapateiro, pois, de Valdevarco.
1: Valdevarco.
0: Quase no final desta primeira hora, vamos ter todo o tempo.
1: Temos, do mundo.
0: Do mundo.
1: Pois, então.
0: Vamos dizer a frase.
1: Nova técnica, grande variedade, pavimento de azulejo, enrosado à fronteira.
0: Isso mesmo. E a música que vamos ouvir?
1: O Paulo Carvalho. Estou a dizer o
0: a música,
1: o...
0: Monda, os Monda e o Rui Veloso.
1: Com
0: só uma pena me existe.
1: Pois.
0: Estava a pensar no Paulo de Carvalho. O Paulo de Carvalho fica
1: não,
0: para amanhã.
1: O Paulo de Carvalho.
0: Sim,
1: que é uma voz inconfundível.
0: E verdade.
1: Mas das melhores vozes portuguesas também, sim, é o Jorge Roque e o Rui Veloso. A dedicatória hoje, deixando algumas pessoas para trás, é, mas logo, e para vocês ir na rádio e coisas, não é? Para a dona Julieta, que me telefonou de Moura, não a conheço, pedi uma boa música, ela que sabe, cada um pede o que quer, e vou dizer.

0: Associação das Mulheres em Moura.
1: Sim.
0: Tem feito um trabalho extraordinário, ela e outras pessoas. Isto é de louvar em relação a muita coisa, a violência doméstica, isto e aquilo e por aí fora. E a dedicatória, já mesmo no final, é para todos os alentejanos, para o Portel, e que são alentejanos também, pois, o Rui Veloso, que é do Porto, e há 50 e tal anos tinha para lá gente. Bom, eu não queria dizer isto, trabalhava muito para os outros também.
1: Sim, sim.
0: E hoje ficamos por aqui e até amanhã, camarada.
1: Senhor Francisco, está tudo dito?
0: Está tudo.
1: Tudo. Está tudo. Não se esqueceu de nada. Boa.
0: Não, mais ou menos não.
1: Não?
0: Não.
1: Então vamos ouvir. Só uma pena existe.
0: É belíssimo.
1: Dos Monda, na voz de Jorge Roque
0: e
1: Rui Veloso.
0: Oi.
1: Boa tarde. Até amanhã, Sr. Francisco. Até amanhã. Até amanhã. Até amanhã.

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1: 5 minutos passam neste momento, das 16. Boa tarde, vamos dar início à segunda hora de hoje da sua música. A partir deste momento aguardamos a sua participação através do 284-437-001. Vamos para já atender a primeira participação. Muito boa tarde.
2: Boa tarde, Dona Margarida.
1: Boa tarde, Dona Margarida.
2: Margarida Dias.
1: Dona Margarida, vamos dizer a frase.
2: Nova técnica, a juiz e pavimento, a rodar lá a fronteira.
1: E a música que vamos ouvir?
2: Essa é do Aldir da Luz.
1: Aldir da Luz, a dedicatória.
2: A Dona Dona Lica, Bárbara Ninga, Francisca Caldeira, Maria Guerreira, Maria Helena, Dona Paula de Vila Nova de Padre Maria, e para o meu filho, para a minha filha, para as minhas netas, para o meu neto, para o meu marido, para o meu jaro, e para você e para o seu honor. Até amanhã.
1: Obrigada. Um beijinho para si e até amanhã.

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1: E agora sim, vamos passar à primeira, à próxima participação, aliás, próxima participação da segunda hora. Muito boa tarde.
2: Boa tarde, Dona Maria José.
1: Olá, boa tarde.
2: Boa tarde.
1: Dona Maria.
2: Dona Maria da Vidigueira.
1: Da Vidigueira. Dona Maria, vamos dizer a frase.
2: Tem uma ajudinha, faz favor.
1: Vamos lá, nova técnica.
2: Nova técnica.
1: Grande variedade de pavimentos e azulejos.
2: É
1: Rosal, de La Fronteira. A música que vamos ouvir.
2: Eu ouvir a Estrela do Alentejo, uma à tua escolha.
1: A dedicatória.
2: A dedicatória para ligar ao grupo. Para a Rosa Coelho, Catarina, meu marido, meus netos, minhas manas, minhas sobrinhas. E porrada de Guira. E para que está todo?
1: Obrigada, um beijinho para si. Até amanhã.
2: Beijinhos.
1: Obrigada.
2: Até amanhã.

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0: 22 minutos passam neste momento das 16. Vamos passar à próxima participação de hoje. Muito boa tarde.
2: Boa tarde.
0: Boa tarde. Estou a falar com
2: Carlos Baltazar.
0: Carlos Baltazar, que está a ligar-nos de onde?
2: Valdrocinhos.
0: Conhece a nossa frase, Sr. Carlos?
2: Nova técnica, pavimento de azulejos, é Rosal de la Fronteira.
0: Muito bem, e a música que vamos ouvir?
2: Eles dão-me creves com a Mieira.
0: A Mieira, a dedicatória?
2: Olha, é para quem estiver a ouvir, é especial para o João Gabriel, com o António Rita e para os pastores todos.
0: Obrigada pela participação. Tudo bom?
2: Boa
0: e uma ótima tarde para todos.
2: Igualmente.
0: Até à próxima. Obrigado.

0: Os Almocreves com o tema Ambieira. Vamos passar ao próximo pedido. Muito boa tarde.
1: Muito boa tarde, fala João Rangel, dia do Pinto.
0: Olá, boa tarde. Senhor João, vamos dizer a frase?
1: Nova técnica, grande variedade de azulejos e pavimentos, é resolve à fronteira.
0: A música que vamos ouvir?
1: Ora, vamos ficar com a Blaia, ou Mãe, ou Pai.
0: A dedicatória?
1: A dedicatória para os meus filhos, para os meus netos, para todos os amigos, para todos os... para todos os morais, né, só para os pastores, perdi-me aqui um bocadinho o tempo. E bom fim de semana para todos e até terça-feira, se quiser.
0: Obrigada. Boa tarde. Bom fim de semana. E até terça, sempre assim.
1: Bem prolongado.
0: Obrigada. Boa tarde. Tudo bom para vocês.
1: Boa tarde. 2

0: Aguardamos a sua participação. O telefone está livre neste momento. É o momento certo para ligar.
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0: Passamos ao próximo pedido. Muito boa tarde.
3: Boa tarde, Dona Luísa.
0: Boa tarde. Senhor João Algarvio. Está a ligar-nos da Pedrógão do Alentejo, certo?
3: É.
0: Muito bem, Sr. João, vamos dizer a frase.
3: Graças a uma técnica de grande variedade em azulejos e pavimentos em Rosal de La Frontera.
0: E a música que vamos ouvir?
3: É Voz Ativa de Santana, para acordar a voz do pé e te fui a todos os colheiros.
0: E a dedicatória?
3: É para a minha mulher, filhos, netos, para vocês aí na rádio. Para a família Chalda na Suíça, parabéns. O André, que fez anos recentemente, continuamos em companhia do mano e dos tios. E depois é para os amigos da Azapim, para Francisco Zapateiro, para o Zé Machado, Luciano Horta com as melhoras, João Gabriel na Trindade e todos os pastores. Para a Dona Paula Pereira, para a Dona Vicência, o amigo Augusto Geixi com as melhoras, para a Dona Bia, para a Gabriela com o Hispano e para o Florivale, e para todos os outros amigos, não vou dizer o nome deles todos, uma boa tarde e até amanhã, se for possível.
0: Obrigada. Obrigada, boa tarde e até amanhã, Sr. João.

0: E depois de voz ativa de Santana de Portel, fui à Torre dos Coalheiros, vamos passar ao próximo pedido. Muito boa tarde.
1: Boa tarde.
0: Boa tarde, estou a falar com...
1: José Bravo, da minha namorada.
0: Senhor José, vamos dizer a frase.
1: França, nova técnica, grande variedade de azulejos e pavimentos, é Ronaldo da Fronteira.
0: E a música que vamos ouvir?
1: Roberto Carlos, Caminheiro.
0: A dedicatória?
1: É para a minha mulher e para vocês, família, amigos, para quem gostar de ouvir.
0: Obrigada pela participação e até amanhã, Senhor José.
1: Até amanhã.
0: Até amanhã.

0: E depois do Roberto Carlos com esta música, O Caminhoneiro, vamos passar ao próximo pedido. Muito boa tarde.
1: Boa tarde.
0: Boa
1: tarde. Nossa.
0: Cá estamos, mais um dia, não é verdade?
1: Cá estamos, é verdade.
0: Vamos dizer a frase.
1: Já tinha saudade de estar aqui a ouvi-los.
0: É verdade. Vamos dizer a frase.
1: A frase é: Francis Nova Técnica, grande variedade de pavimentos e de azulejos, da Rosal La Fronteira. É esta?
0: Isso mesmo. E a música que vamos ouvir?
1: Vamos vir a ouvir o Marco Rodrigues com o tema O Tempo.
0: A dedicatória?
1: A dedicatória. Olha, para o meu marido, que agora está acordado, vai ouvir.
0: Sim.
1: Nunca ouve. É, para a Joana e para o marido, a Joana Fragoso, um beijinho grande para eles também. Para a Manuela, para o marido, para a Idália, para a Marcelina, para todos, para a Maria, para a Rosa, para todas aquelas que elas sabem que eu gosto delas.
0: Sim.
1: E para vocês aí no rádio, não posso esquecer de vocês, para as minhas vizinhas aqui também da urbanização. E é tudo.
0: Obrigada. Um beijinho.
1: Boa tarde a todos.
0: Até à próxima. Obrigada.

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Estamos a chegar ao final desta edição de hoje da sua música. Ainda está a tempo de ligar e participar durante estes últimos minutinhos de hoje. Não esquecer que estas duas horas contam com o exclusivo da OTI, da Nova Técnica. 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
1: Chegamos ao final desta edição de hoje da sua música. Estamos de volta amanhã entre as 15 e as 17. Boa tarde e até amanhã.

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São 5 horas. 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

0: Boa tarde.
1: Uma colisão rodoviária no IC1, perto de Ourique, fez esta manhã dois feridos e motivou constrangimentos na circulação do trânsito. Fonte do Comando Subregional de Emergência e Proteção Civil do Baixo Alentejo explicou à agência Lusa que o trânsito, que foi temporariamente cortado e depois foi retomado de forma alternada por uma das faixas de rodagem, ficou normalizado após a retirada das viaturas da via e a limpeza do piso. Já está normalizado e processa-se nos dois sentidos, só está uma berma ocupada com o veículo pesado de mercadorias. O acidente, cujo alerta foi dado às 6 horas e 16 da manhã, aconteceu ao quilómetro 672,4 no IC1, entre Ourique e Aldeia de Palheiros, naquele concelho, e envolveu um caminhão e um veículo ligeiro de passageiros. Fonte da GNR disse à Lusa que a colisão provocou um ferido grave e um ligeiro, que foram transportados para o hospital de Beja. Segundo o Comando Subregional de Emergência e Proteção Civil, as vítimas são dois homens. No local estiveram 16 operacionais, com o apoio de 7 viaturas, entre mais dos bombeiros, GNR, Serviço Municipal de Proteção Civil de Ourique, Infraestruturas de Portugal, INEM, com a Ambulância de Suporte Imediato de Vida de Castro Verde.
0: A vice-presidente da Câmara Municipal de Beja, Liliana Cabecinha, eleita pelo PSD nas listas do Movimento Beja Consegue, anunciou ontem na reunião de Câmara a suspensão do mandato de vereadora. O pedido tem efeito a partir de hoje e leva agora para o Executivo Municipal João Silva, o atual chefe do Gabinete de Apoio à Presidência e o terceiro candidato da lista do Movimento Beja Consegue. Liliana Cabecinha não revelou as razões da decisão, referindo apenas terem do conhecimento do presidente da Câmara Municipal, Nuno Palma Ferro. Na declaração apresentada, Liliana Cabecinha afirmou que irá interromper momentaneamente as funções, garantindo, contudo, que mantém o seu compromisso com o Conselho, agradecendo também a confiança dos eleitores, o trabalho das equipas municipais e aos colaboradores. Numa nota publicada já esta quinta-feira, o Movimento Beja Consegue agradece à vereadora Liliana Cabecinha todo o seu esforço e contributo no desempenho das suas funções, desejando-lhe todo o sucesso no desempenho das novas funções agora assumidas. O Movimento Beja Consegue aponta João Brás da Silva como sucessor, dizendo ser uma peça-chave do Beja Consegue desde o seu início e tem um conjunto de características tanto técnicas como pessoais que certamente farão dele um grande reforço para o Executivo da Câmara Municipal de Beja. O movimento lamenta ainda o churrilho de especulação infundada que alguns órgãos de comunicação social veicularam nos últimos dias sobre um tema que carecia de posição oficial e que foi também utilizado oportunisticamente por algumas forças da oposição na tentativa de desestabilizar o trabalho do Executivo Camarário. O Laboratório de Química e Análise Sensorial da ACUS foi reconhecido pela Direção-Geral da Agricultura e Desenvolvimento Rural como Laboratório Oficial. Em comunicado, a ACUS, a Associação de Agricultores do Sul, revela que no processo de reconhecimento é destacado que o laboratório dispõe dos conhecimentos especializados, do equipamento e das infraestruturas necessárias para efetuar as análises, testes ou diagnósticos às amostras, dispõe de pessoal em número suficiente e com qualificações, formação e experiência adequadas, assegura ser imparcial e não ter quaisquer conflitos de interesses. O Laboratório Oficial da ACUS compromete-se a realizar, sempre que requisitado pela Direção-Geral da Agricultura, análises, testes e diagnósticos laboratoriais às amostras colhidas no contexto da produção biológica, denominação de origem protegida, indicação geográfica protegida, especialidade tradicional garantida. De referir que este reconhecimento abrange também os 9 ensaios que estão acreditados pelo IPAC. A funcionar desde 2012, o Laboratório da ACUS recebeu no início deste ano a renovação da acreditação emitida pelo IPAC, o Instituto Português de Acreditação, para análises químicas realizadas ao azeite e à azeitona e também a extensão da acreditação para novas análises químicas e para a análise sensorial de azeite virgem. A análise sensorial é a valência mais recente deste laboratório, realizada pelo painel de provadores da ACUS, criada numa colaboração com o Centro de Biotecnologia Agrícola e Agroalimentar do Alentejo. As explicações são de Helena Montaro, responsável pelo Laboratório de Química e Análise Sensorial da ACUS.
2: Esse reconhecimento é o reconhecimento de um trabalho árduo que o Laboratório da ACUS tem feito ao longo destes anos, no sentido de ir melhorando continuamente os seus procedimentos e a sua forma de trabalhar ir ao encontro daquilo que são as necessidades do setor da olivicultura em Portugal. Este reconhecimento permitirá que o Laboratório de Análise Química e Análise Sensorial da ACUS possa fazer as análises dos azeites com reconhecimento de qualidade, como por exemplo as denominações de origem protegida ou as indicações geográficas protegidas. E portanto é uma resposta que estes produtores que certificam os seus azeites como azeites de qualidade, é uma resposta em termos de avaliação laboratorial que passam a ter, que passa a estar disponível. É uma responsabilidade acrescida, estamos bem cientes dessa responsabilidade. Mas é também para isso que temos trabalhado ao longo dos últimos anos, melhorando sempre os procedimentos que temos implementados no laboratório, contratando pessoas competentes e equipando o laboratório com equipamentos fiáveis e robustos que permitam dar resultados de qualidade.
0: Helena Monteiro, responsável pelo Laboratório de Química e Análise Sensorial da ACUS, que é agora um laboratório oficial da Direção-Geral de Agricultura e Veterinária. A praia fluvial de Albufeira da Tapada Grande, na mina de São Domingos, no Conselho de Mértola, alcançou o terceiro lugar na votação nacional do Galardão Praia Fluvial do ano 2026, promovido pelo Guia das Praias Fluviais. A distinção resulta da escolha direta de milhares de banhistas e visitantes de todo o país, num universo de 216 praias fluviais e zonas balneares a concurso. A Tapada Grande conquistou um lugar no pódio nacional através dos utilizadores da plataforma de votação do portal praiasfluviais.pt, afirmando-se como uma das principais referências de turismo, natureza e lazer no interior do país. Na classificação final, o primeiro lugar foi atribuída à Praia Fluvial de Valheiras, no Conselho da Guarda, seguindo-se a Praia Fluvial de Loriga, em Ceia, a Praia Fluvial da Tapada Grande, em Mértola, fechou o pódio, sendo a única representante alentejana entre as três primeiras classificadas. Segundo a Câmara de Mértola, este reconhecimento nacional destaca a qualidade ambiental, as infraestruturas de apoio e a atratividade turística da Tapada Grande, espaço que ao longo dos anos se tem firmado como um dos principais destinos de lazer do Conselho e da região do Alentejo. O resultado, segundo o município, evidencia também o crescente interesse para as praias fluviais e também pelo turismo sustentável associado aos territórios do interior, ao mesmo tempo que valorizou o trabalho desenvolvido na promoção da mina de São Domingos. Para o município de Mértola, esta distinção representa um motivo de orgulho e um importante reconhecimento do trabalho de valorização deste espaço. O Parque Municipal de Feiras e Exposições do Conselho de Moura abre portas esta quinta-feira para mais uma edição da Feira de Setembro, Artesanato, Saberes e Tradição. Segundo avançou a Câmara Municipal de Moura, promotor do certame, até domingo a feira volta a reunir artesanato, saberes e tradições num programa diversificado que cruza música, cultura, atividades económicas e agropecuárias, gastronomia e animação, proporcionando momentos de encontro e convívio. A programação arranca esta quinta-feira às 19h com a sessão inaugural. Segue-se às 20h30 o espetáculo musical com Duarte Alves e a atuação do grupo de sevilhanas Las Lunaritos e Corazón de Triana. Amanhã a animação vai estar concentrada no palco Sagres com a banda Gerações às 22h, Plutónio às 23h30 e pela noite dentro as atuações dos DJs Dada e Luigi. No sábado, o programa começa às 7h, com destaque para o 2º Grande Prémio Cidade de Moura Santo Huberto e a 6ª Prova Santo Huberto, em Santo Amador. Destaque também para as primeiras jornadas apícolas de Moura, no Auditório Miguel Urbano Rodrigues, seguindo-se uma mesa redonda comemorativa do aniversário do Real Grupo de Fregados Amadores de Moura. Durante a tarde, a entrega de prémios do 32º Concurso de Meios da região de Moura, entrega de prémios do 2º Grande Prémio Cidade de Moura Santo Huberto e da 6ª Prova de Santo Huberto. Há também destaque para a Corrida de Touros, às 18h, na Praça de Touros de Moura. E à noite, o Palco Sagres recebe os Sons do Lago, a partir das 22h, The Gift, seguido dos DJs Danigato e DJ Sunlight. No domingo, O destaque vai para uma entrega de prémios no Prémio Municipal de Artesanato, no Palco Crédito Agrícola, a distinção de jovens do Conselho e o Santo Sete Água Castelo, que encerra o certame. A Vila Romana de São Cucufato, em Vila de Frades, no Conselho de Vidigueira, vai estar no próximo sábado, em Sintra, na final do concurso das Novas Sete Maravilhas de Portugal. Recorde-se que a candidatura alcançou no passado sábado, também em Sintra, a última fase depois de ter sido selecionada na final regional e ultrapassado a meia-final nacional. A Junta de Freguesia de Vila de Frades apela agora à mobilização dos alentejanos, afirmando que São Cucufato não é apenas de Vila de Frades, São Cucufato não é apenas do Conselho de Vidigueira, é de todos, é do Baixo Alentejo, é do Alentejo, é de Portugal. Diogo Concaro, presidente da Junta de Freguesia de Vila de Frades, pede união em torno de São Cucufato.
3: O facto de São Cucufato chegar à grande final nacional das Novas Sete Maravilhas de Portugal, entendo esta Junta de Freguesia que é já por si um marco histórico. Agora, chegando a esta última fase, esta grande final, nós vamos competir, no bom sentido, com um património que é de Chaves e com um património dos Açores. Portanto, é importante dizê-lo, que este programa não permeia o património pelo seu valor, não nesta fase. Obviamente é importante todo o reconhecimento, toda a promoção, toda a valorização, mas aquilo que vai ditar quem são as Novas Sete Maravilhas de Portugal são o número de votos. E para haver número de votos é preciso haver pessoas, e no que toca ao número de pessoas, infelizmente, a nossa região Alentejo parte sempre em desvantagem. E é aqui que nós entendemos que pode estar aquele fator que pode ser determinante e pode ser diferenciador, que é esta união de todo o Alentejo, até porque São Cucufato é o único representante da nossa região nesta fase das Novas Sete Maravilhas de Portugal, e esta união em torno de São Cucufato pode realmente fazer a diferença, e é isso que a Junta de Freguesia apela. Portanto, dizendo sempre que São Cucufato, embora esteja na freguesia de Vila de Frades, é um património que não nos pertence apenas a nós, não pertence apenas ao Conselho de Vidigueira, é um marco importantíssimo daquilo que foi a história de toda a região Alentejo. Se olharmos desde do tempo da ocupação romana, desde o abastecimento da Vila Romana à cidade de Beja, então Pax Júlia, se olharmos aquilo que é a importância ainda hoje do setor da vinha e do vinho que nasceu precisamente em São Cucufato, tudo aquilo que esse setor ainda faz girar, o turismo, o enoturismo, a restauração, o alojamento, por tudo isto e por mais alguma coisa, a Junta de Freguesia de Vila de Frades apela realmente a que toda a região Alentejo se junta à volta desta candidatura.
0: Diogo Concaro, presidente da Junta de Freguesia da Vila de Frades, deixando este apelo de união em torno de São Cucufato. A votação pode ser feita através do número telefónico 761-207071 ou da aplicação da TVI. A gala final das Novas Sete Maravilhas de Portugal tem transmissão em direto no próximo sábado em Sintra, na TVI. O programa Vidigueira ao Fresco chega esta quinta-feira ao fim. A partir das 19h30, a iniciativa da Junta de Freguesia de Vidigueira apresenta no Parque Verde um Sunset Baile com Rui Chora. Para além do artesanato Sai à Rua, haverá também um lanche partilhado e petiscos. Recorde-se que entre julho e setembro a freguesia transformou-se num palco ao ar livre, onde a música, a dança, o artesanato, o convívio e a animação criaram momentos para toda a comunidade. Segundo a Junta de Freguesia de Vidigueira, esta edição chega ao fim, mas o Vidigueira ao Fresco continuará a fazer parte dos nossos verões nos próximos anos, trazendo consigo música, convívio, tradição, artesanato e bons momentos. O Festival Terras Sem Sombra rumo à Vila Nova de Mil Fontes no próximo sábado. O Mundo, essa nossa casa, poemas sonoros, pelo Mário Nandayapa Quartet, um ensemble mítico do México, é o destaque nesta noite a partir das 21h30, no Forte de São Clemente. Uma das protagonistas da noite é uma marimba de grandes dimensões, tocada a oito mãos, num programa que atravessa um repertório mexicano de nomes maiores da música mexicana, mas também de outras geografias. O Forte São Clemente, propriedade privada, abre excepcionalmente as suas portas para acolher este concerto, num encontro entre a tradição da marimba mexicana, ligada à identidade cultural de Chiapas, e aberta ao diálogo entre repertórios populares e eruditos. A Câmara de Almodóvar vai assinalar nos dias 18 e 20 de setembro as Jornadas Europeias do Património. A reviver, resistir, reinventar é o mote da iniciativa, com um programa dedicado à valorização da história, do património arqueológico e cultural e da música. Segundo avançou a Câmara de Almodóvar, as iniciativas previstas pretendem proporcionar à comunidade e aos visitantes momentos de conhecimento, descoberta e fruição do património do concelho através de encontros científicos, visitas guiadas e um concerto de música antiga e barroca.
1: Ponto final neste bloco informativo, com a previsão do estado do tempo para amanhã, sexta-feira. De acordo com o Instituto Português do Mar e da Atmosfera, vamos ter céu pouco nublado ou limpo, com vento em geral fraco a predominar do quadrante norte e rodando para o quadrante sul no Algarve durante a tarde, superando temporariamente moderado na faixa costeira ocidental, uma pequena subida da temperatura, em especial no interior norte e centro. Temperaturas que poderão atingir máximas de 35 graus em Beja, 36 em Évora, 33 em Porto Alegre, 28 em Sines.
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5: 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São 6 horas. 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
4: 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São 7 horas. 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

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São 8 horas. 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

0: Boa noite.
1: Uma colisão rodoviária no IC1, perto de Ourique, fez esta manhã dois feridos e motivou constrangimentos na circulação do trânsito. Fonte do Comando Subregional de Emergência e Proteção Civil do Baixo Alentejo explicou à agência Lusa que o trânsito, que foi temporariamente cortado e depois foi retomado de forma alternada por uma das faixas de rodagem, ficou normalizado após a retirada das viaturas da via e a limpeza do piso. Já está normalizado e processa-se nos dois sentidos, só está uma berma ocupada com o veículo pesado de mercadorias. O acidente, cujo alerta foi dado às 6h16 da manhã, aconteceu ao quilómetro 672,4 no IC1, entre Ourique e Aldeia de Palheiros, naquele concelho, e envolveu um caminhão e um veículo ligeiro de passageiros. Fonte da GNR disse à Lusa que a colisão provocou um ferido grave e um ligeiro que foram transportados para o hospital de Beja. Segundo o Comando Subregional de Emergência e Proteção Civil, as vítimas são dois homens. No local estiveram 16 operacionais, com o apoio de 7 viaturas, entre mais dos bombeiros, GNR, Serviço Municipal de Proteção Civil de Ourique, Infraestruturas de Portugal, INEM, com a Ambulância de Suporte Imediato de Vida de Castro Verde.
2: A vice-presidente da Câmara Municipal de Beja, Liliana Cabecinha, eleita pelo PSD nas listas do movimento Beja Consegue, anunciou ontem na reunião de Câmara a suspensão do mandato de vereadora. O pedido tem efeito a partir de hoje e leva agora para o Executivo Municipal João Silva, o atual chefe do Gabinete de Apoio à Presidência e o terceiro candidato da lista do movimento Beja Consegue. Liliana Cabecinha não revelou as razões da decisão, referindo

0: apenas tendo o conhecimento do presidente da Câmara Municipal, Nuno Paula Ferro. Na declaração apresentada, Liliana Capucinha afirmou que irá interromper momentaneamente as funções, garantindo, contudo, que mantém o seu compromisso com o Conselho, agradecendo também a confiança dos eleitores, o trabalho das equipas municipais e aos colaboradores. Numa nota publicada já esta quinta-feira, o Movimento Beja Consegue agradece à vereadora Liliana Capucinha todo o seu esforço e contributo no desempenho das suas funções, desejando-lhe todo o sucesso no desempenho das novas funções agora assumidas. O Movimento Beja Consegue aponta João Brás da Silva como o sucessor, dizendo ser uma peça-chave do Beja Consegue desde o seu início e tem um conjunto de características tanto técnicas como pessoais que certamente farão dele um grande reforço para o Executivo da Câmara Municipal de Beja. O movimento lamenta ainda o chorrilho de especulação infundada que alguns órgãos de comunicação social veicularam nos últimos dias sobre um tema que carecia de posição oficial e que foi também utilizado oportunisticamente por algumas forças da oposição na tentativa de desestabilizar o trabalho do Executivo Camarário. O Laboratório de Química e Análise Sensorial da ACUS foi reconhecido pela Direção-Geral de Agricultura e Desenvolvimento Rural como Laboratório Oficial. Em comunicado, a ACUS, a Associação de Agricultores do Sul, revela que no processo de reconhecimento é destacado que o laboratório dispõe dos conhecimentos especializados, do equipamento e das infraestruturas necessárias para efetuar as análises, testes ou diagnósticos às amostras, dispõe de pessoal em número suficiente e com qualificações, formação e experiência adequadas, assegura ser imparcial e não ter quaisquer conflitos de interesses. O Laboratório Oficial da ACUS compromete-se a realizar, sempre que requisitado pela Direção-Geral da Agricultura, análises, testes e diagnósticos laboratoriais às amostras colhidas no contexto da produção biológica, denominação de origem protegida, indicação geográfica protegida, especialidade tradicional garantida. De referir que este reconhecimento abrange também os 9 ensaios que estão acreditados pelo IPAC. A funcionar desde 2012, o Laboratório da ACUS recebeu no início deste ano a renovação da acreditação emitida pelo IPAC, o Instituto Português de Acreditação, para análises químicas realizadas ao azeite e à azeitona e também a extensão da acreditação para novas análises químicas e para a análise sensorial de azeite virgem. A análise sensorial é a valência mais recente deste laboratório, realizada pelo painel de provadores da ACUS, criada numa colaboração com o Centro de Biotecnologia Agrícola e Agroalimentar do Alentejo. As explicações são de Helena Montaro, responsável pelo Laboratório de Química e Análise Sensorial da ACUS.
1: Esse reconhecimento é o reconhecimento de um trabalho árduo que o Laboratório da ACUS tem feito ao longo destes anos, no sentido de ir melhorando continuamente os seus procedimentos e a sua forma de trabalhar e ir ao encontro daquilo que são as necessidades do setor da olivicultura em Portugal. Este reconhecimento permitirá que o Laboratório de Análise Química e Análise Sensorial da ACUS possa fazer as análises dos azeites com reconhecimento de qualidade, como por exemplo as denominações de origem protegida ou as indicações geográficas protegidas e portanto é uma resposta que estes produtores que certificam os seus azeites como azeites de qualidade é uma resposta em termos de avaliação laboratorial que passam a ter, que passa a estar disponível. É uma responsabilidade acrescida, estamos bem cientes dessa responsabilidade, mas é também para isso que temos trabalhado ao longo dos últimos anos, melhorando sempre os procedimentos que temos implementados no laboratório, contratando pessoas competentes e equipando o laboratório com equipamentos fiáveis e robustos que permitam dar resultados de qualidade.
0: Helena Monteiro, responsável pelo Laboratório de Química e Análise Sensorial da ACUS, que é agora um laboratório oficial da Direção-Geral de Agricultura e Veterinária. A praia fluvial de Albufeira da Tapada Grande, na Mina de São Domingos, no Conselho de Mértola, alcançou o terceiro lugar na votação nacional do Galardão Praia Fluvial do ano 2026, promovido pelo Guia das Praias Fluviais. A distinção resulta da escolha direta de milhares de banhistas e visitantes de todo o país, num universo de 216 praias fluviais e zonas balneares a concurso. A Tapada Grande conquistou um lugar no pódio nacional através dos utilizadores da plataforma de votação do portal praiasfluviais.pt, afirmando-se como uma das principais referências de turismo, natureza e lazer no interior do país. Na classificação final, o primeiro lugar foi atribuído à Praia Fluvial de Valheiras, no Conselho da Guarda, seguindo-se a Praia Fluvial de Loriga, em Ceia, a Praia Fluvial da Tapada Grande, em Mértola, fechou o pódio, sendo a única representante alentejana entre as três primeiras classificadas. Segundo revelou a Câmara de Mértola, este reconhecimento nacional destaca a qualidade ambiental, as infraestruturas de apoio e a atratividade turística da Tapada Grande, espaço que ao longo dos anos se tem afirmado como um dos principais destinos de lazer do concelho e da região do Alentejo. O resultado, segundo o município, evidencia também o crescente interesse para as praias fluviais e também pelo turismo sustentável associado aos territórios do interior, ao mesmo tempo que valorizou o trabalho desenvolvido na promoção da mina de São Domingos. Para o município de Mértola, esta distinção representa um motivo de orgulho e um importante reconhecimento do trabalho de valorização deste espaço. O Parque Municipal de Feiras e Exposições do Conselho de Moura abre portas esta quinta-feira para mais uma edição da Feira de Setembro, Artesanato, Saberes e Tradição. Segundo avançou a Câmara Municipal de Moura, promotor do certame, até domingo a feira volta a reunir artesanato, saberes e tradições num programa diversificado que cruza música, cultura, atividades económicas e agropecuárias, gastronomia e animação, proporcionando momentos de encontro e convívio. A programação arranca esta quinta-feira às 19h com a sessão inaugural, segue-se às 20h30 o espetáculo musical com Duarte Alves e a atuação do grupo de sevilhanas Las Lunaritos e Corazón de Triana. Amanhã a animação vai estar concentrada no palco Sagres com a banda Gerações às 22h, Plutónio às 23h30 e pela noite dentro as atuações dos DJs Dada e Luigi. No sábado o programa começa às 7h com destaque para o 2º Grande Prémio Cidade de Moura Santo Huberto e a 6ª Prova Santo Huberto em Santo Amador. Destaque também para as primeiras jornadas apícolas de Moura no Auditório Miguel Urbano Rodrigues, seguindo-se uma mesa redonda comemorativa do aniversário do Real Grupo de Fregados Amadores de Moura. Durante a tarde, a entrega de prémios do 32º Concurso de Meios da Região de Moura, entrega de prémios do 2º Grande Prémio Cidade de Moura Santo Huberto e da 6ª Prova de Santo Huberto. Há também destaque para a Corrida de Touros, às 18h, na Praça de Touros de Moura, e à noite o palco Sagres recebe os Sons do Lago, a partir das 22h, The Gift, seguido dos DJs Dani Gato e DJ Sunlight. No domingo, o destaque vai para uma entrega de prémios no Prémio Municipal de Artesanato, no palco Crédito Agrícola, a distinção de jovens do concelho e o Sunset Água Castelo, que encerra o certame. A Vila Romana de São Cucufato, em Vila de Frades, no Conselho de Vidigueira, vai estar no próximo sábado, em Sintra, na final do concurso das Novas Sete Maravilhas de Portugal. Recorde-se que a candidatura alcançou no passado sábado, também em Sintra, a última fase depois de ter sido selecionada na final regional e ultrapassado a meia-final nacional. A Junta de Freguesia de Vila de Frades apela agora à mobilização dos alentejanos, afirmando que São Cucufato não é apenas de Vila de Frades. São Cucufato não é apenas do Conselho de Vidigueira, é de todos, é do Baixo Alentejo, é do Alentejo, é de Portugal. Diogo Conqueiro, presidente da Junta de Freguesia de Vila de Frades, pede união em torno de São Cucufato.
2: O facto de São Cucufato chegar à grande final nacional das Novas Sete Maravilhas de Portugal, entendo esta Junta de Freguesia que é já por si um marco histórico. Agora, chegando a esta última fase, esta grande final, nós vamos competir, no bom sentido, com um património que é de Chaves e com um património dos Açores. Portanto, e é importante dizê-lo que este programa não permeia o património pelo seu valor, não nesta fase. Obviamente é importante todo o reconhecimento, toda a promoção, toda a valorização, mas aquilo que vai ditar quem são as Novas Sete Maravilhas de Portugal são o número de votos. E para haver número de votos é preciso haver pessoas, e no que toca ao número de pessoas, infelizmente, a nossa região Alentejo parte sempre em desvantagem. E é aqui que nós entendemos que pode estar aquele fator que pode ser determinante e pode ser diferenciador, que é esta união de todo o Alentejo, até porque São Cucufato é o único representante da nossa região nesta fase das novas Sete Maravilhas de Portugal, e esta união em torno de São Cucufato pode realmente fazer a diferença, e é isso que a Junta de Freguesia apela, portanto, dizendo sempre que São Cucufato, embora esteja na freguesia de Vila de Frades, é um património que não nos pertence apenas a nós, não pertence apenas ao Conselho de Vidigueira, é um marco importantíssimo daquilo que foi a história de toda a região Alentejo. Se olharmos desde o tempo da ocupação romana, desde o abastecimento da Vila Romana à cidade de Beja, então Pax Júlia, se olharmos aquilo que é a importância ainda hoje do setor da vinha e do vinho que nasceu precisamente em São Cucufato, tudo aquilo que esse setor ainda faz girar, o turismo, o enoturismo, a restauração, o alojamento, por tudo isto e por mais alguma coisa, a Junta de Freguesia de Vila de Frades apela realmente a que toda a região Alentejo se junte à volta desta candidatura.
0: Diogo Concaro, presidente da Junta de Freguesia de Vila de Frades, deixando este apelo de união em torno de São Cucufato. A votação pode ser feita através do número telefónico 761-207071 ou da aplicação da TVI. A gala final das Novas Sete Maravilhas de Portugal tem transmissão em direto no próximo sábado em Sintra, na TVI. O programa Vidigueira ao Fresco chega esta quinta-feira ao fim. A partir das 19h30, a iniciativa da Junta de Freguesia de Vidigueira apresenta no Parque Verde um Sunset Baile com Rui Chora. Para além do artesanato Sai à Rua, haverá também um lanche partilhado e petiscos. Recorde-se que entre julho e setembro a freguesia transformou-se num palco ao ar livre, onde a música, a dança, o artesanato, o convívio e a animação criaram momentos para toda a comunidade. Segundo a Junta de Freguesia de Vidigueira, esta edição chega ao fim, mas o Vidigueira ao Fresco continuará a fazer parte dos nossos verões nos próximos anos, trazendo consigo música, convívio, tradição, artesanato e bons momentos. O Festival Terras Sem Sombra rumo à Vila Nova de Mil Fontes no próximo sábado. O Mundo, essa nossa casa, poemas sonoros pelo Mário Nandayapa Quartet, um ensemble mítico do México, é o destaque nesta noite a partir das 21h30 no Forte de São Clemente. Uma das protagonistas da noite é uma marimba de grandes dimensões, tocada a oito mãos, num programa que atravessa um repertório mexicano de nomes maiores da música mexicana, mas também e outras geografias. O Forte São Clemente, propriedade privada, abre excepcionalmente as suas portas para acolher este concerto, num encontro entre a tradição da marimba mexicana, ligada à identidade cultural de Chiapas, e aberta ao diálogo entre repertórios populares e eruditos. A Câmara de Almodóvar vai assinalar nos dias 18 e 20 de setembro as Jornadas Europeias do Património. A reviver, resistir, reinventar é o mote da iniciativa, com um programa dedicado à valorização da história, do património arqueológico e cultural e da música. Segundo avançou a Câmara de Almodóvar, as iniciativas previstas pretendem proporcionar à comunidade e aos visitantes momentos de conhecimento, descoberta e fruição do património do concelho através de encontros científicos, visitas guiadas e um concerto de música antiga e barroca. Ponto final neste bloco informativo, com a previsão do estado do tempo para amanhã, sexta-feira. De acordo com o Instituto Português do Mar e da Atmosfera, vamos ter céu pouco nublado ou limpo, com vento em geral fraco a predominar do quadrante norte e rodando para o quadrante sul no Algarve durante a tarde, superando temporariamente moderado na faixa costeira ocidental, uma pequena subida da temperatura, em especial no interior norte e centro. Temperaturas que poderão atingir máximas de 35 graus em Beja, 36 em Évora, 33 em Porto Alegre, 28 em Sines. É tudo quanto à informação. Boa noite.
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4: 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São 9 horas. 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
3: 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São 10 horas. 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

0: Boa noite.
1: Uma colisão rodoviária no IC1, perto de Ourique, fez esta manhã dois feridos e motivou constrangimentos na circulação do trânsito. Fonte do Comando Subregional de Emergência e Proteção Civil do Baixo Alentejo explicou à agência Lusa que o trânsito, que foi temporariamente cortado e depois foi retomado de forma alternada por uma das faixas de rodagem, ficou normalizado após a retirada das viaturas da via e a limpeza do piso. Já está normalizado e processa-se nos dois sentidos, só está uma berma ocupada com o veículo pesado de mercadorias. O acidente, cujo alerta foi dado às 6h16, aconteceu ao quilómetro 672,4 no IC1, entre Ourique e Aldeia de Palheiros, naquele concelho, e envolveu um caminhão e um veículo ligeiro de passageiros. Fonte da GNR disse à Lusa que a colisão provocou um ferido grave e um ligeiro, que foram transportados para o hospital de Beja. Segundo o Comando Subregional de Emergência e Proteção Civil, as vítimas são dois homens. No local estiveram 16 operacionais, com o apoio de 7 viaturas, entre mais dos bombeiros, GNR, Serviço Municipal de Proteção Civil de Ourique, Infraestruturas de Portugal, INEM, com a Ambulância de Suporte Imediato de Vida de Castro Verde.
2: A vice-presidente da Câmara Municipal de Beja, Liliana Cabecinha, eleita pelo PSD nas listas do Movimento Beja Consegue, anunciou ontem na reunião de Câmara a suspensão do mandato de vereadora. O pedido tem efeito a partir de hoje e leva agora para o Executivo Municipal João Silva, o atual chefe do Gabinete de Apoio à Presidência e o terceiro candidato da lista do Movimento Beja Consegue. Liliana Cabecinha não revelou as razões da decisão, referindo apenas terem do conhecimento do presidente da Câmara Municipal, Nuno Palma Ferro. Na declaração apresentada, Liliana Cabecinha afirmou que irá interromper momentaneamente as funções, garantindo, contudo, que mantém o seu compromisso com o Conselho, agradecendo também a confiança dos eleitores, o trabalho das equipas municipais e aos colaboradores. Numa nota publicada já esta quinta-feira, o Movimento Beja Consegue agradece à vereadora Liliana Cabecinha todo o seu esforço e contributo no desempenho das suas funções, desejando-lhe todo o sucesso no desempenho das novas funções agora assumidas. O Movimento Beja Consegue aponta João Brás da Silva como sucessor, dizendo ser uma peça-chave do Beja Consegue desde o seu início e tem um conjunto de características tanto técnicas como pessoais que certamente farão dele um grande reforço para o Executivo da Câmara Municipal de Beja. O movimento lamenta ainda o churrilho de especulação infundada que alguns órgãos de comunicação social veicularam nos últimos dias sobre um tema que carecia de posição oficial e que foi também utilizado oportunisticamente por algumas forças da oposição na tentativa de desestabilizar o trabalho do Executivo Camarário. O Laboratório de Química e Análise

0: análise sensorial da Acus. Foi reconhecido pela Direção-Geral da Agricultura e Desenvolvimento Rural como laboratório oficial. Em comunicado, a Acus, a Associação de Agricultores do Sul, revela que no processo de reconhecimento é destacado que o laboratório dispõe dos conhecimentos especializados, do equipamento e das infraestruturas necessárias para efetuar as análises, testes ou diagnósticos às amostras, dispõe de pessoal em número suficiente e com qualificações, formação e experiência adequadas, assegura ser imparcial e não ter quaisquer conflitos de interesses. O laboratório oficial da Acus compromete-se a realizar, sempre que requisitado pela Direção-Geral da Agricultura, análises, testes e diagnósticos laboratoriais às amostras colhidas no contexto da produção biológica, denominação de origem protegida, indicação geográfica protegida, especialidade tradicional garantida. De referir que este reconhecimento abrange também os 9 ensaios que estão acreditados pelo IPAC. A funcionar desde 2012, o Laboratório da Acus recebeu no início deste ano a renovação da acreditação emitida pelo IPAC, o Instituto Português de Acreditação, para análises químicas realizadas ao azeite e à azeitona e também a extensão da acreditação para novas análises químicas e para a análise sensorial de azeite virgem. A análise sensorial é a valência mais recente deste laboratório, realizada pelo painel de provadores da Acus, criada numa colaboração com o Centro de Biotecnologia Agrícola e Agroalimentar do Alentejo. As explicações são de Helena Montaro, responsável pelo Laboratório de Química e Análise Sensorial da Acus.
1: Esse reconhecimento é o reconhecimento de um trabalho árduo que o Laboratório da Acus tem feito ao longo destes anos, no sentido de ir melhorando continuamente os seus procedimentos e a sua forma de trabalhar e ir ao encontro daquilo que são as necessidades do setor da olivicultura em Portugal. Este reconhecimento permitirá que o Laboratório de Análise Química e Análise Sensorial da Acus possa fazer as análises dos azeites com reconhecimento de qualidade, como por exemplo as denominações de origem protegida ou as indicações geográficas protegidas e portanto é uma resposta que estes produtores que certificam os seus azeites como azeites de qualidade é uma resposta em termos de avaliação laboratorial que passam a ter, que passa a estar disponível. É uma responsabilidade acrescida, estamos bem cientes dessa responsabilidade, mas é também para isso que temos trabalhado ao longo dos últimos anos, melhorando sempre os procedimentos que temos implementados no laboratório, contratando pessoas competentes e equipando o laboratório com equipamentos fiáveis e robustos que permitam dar resultados de qualidade.
0: Helena Monteiro, responsável pelo Laboratório de Química e Análise Sensorial da Acus, que é agora um laboratório oficial da Direção-Geral de Agricultura e Veterinária. A praia fluvial de Albufeira da Tapada Grande, na mina de São Domingos, no concelho de Mértola, alcançou o terceiro lugar na votação nacional do Galardão Praia Fluvial do ano 2026, promovido pelo Guia das Praias Fluviais. A distinção resulta da escolha direta de milhares de banhistas e visitantes de todo o país, num universo de 216 praias fluviais e zonas balneares a concurso. A Tapada Grande conquistou um lugar no pódio nacional através dos utilizadores da plataforma de votação do portal praiasfluviais.pt, afirmando-se como uma das principais referências de turismo, natureza e lazer no interior do país. Na classificação final, o primeiro lugar foi atribuído à Praia Fluvial de Valheiras, no concelho da Guarda, seguindo-se a Praia Fluvial de Loriga, em Ceia. A Praia Fluvial da Tapada Grande, em Mértola, fechou o pódio, sendo a única representante alentejana entre as três primeiras classificadas. Segundo revelou a Câmara de Mértola, este reconhecimento nacional destaca a qualidade ambiental, as infraestruturas de apoio e a atratividade turística da Tapada Grande, espaço que ao longo dos anos se tem firmado como um dos principais destinos de lazer do concelho e da região do Alentejo. O resultado, segundo o município, evidencia também o crescente interesse para as praias fluviais e também pelo turismo sustentável associado aos territórios do interior, ao mesmo tempo que valorizou o trabalho desenvolvido na promoção da mina de São Domingos. Para o município de Mértola, esta distinção representa um motivo de orgulho e um importante reconhecimento do trabalho de valorização deste espaço. O Parque Municipal de Feiras e Exposições do Conselho de Moura abre portas esta quinta-feira para mais uma edição da Feira de Setembro, Artesanato, Saberes e Tradição. Segundo avançou a Câmara Municipal de Moura, promotor do certame, até domingo a feira volta a reunir artesanato, saberes e tradições num programa diversificado que cruza música, cultura, atividades económicas e agropecuárias, gastronomia e animação, proporcionando momentos de encontro e convívio. A programação arranca esta quinta-feira às 19h com a sessão inaugural. Segue-se às 20h30 o espetáculo musical com Duarte Alves e a atuação do grupo de sevilhanas Las Lunaritos e Corazón de Triana. Amanhã a animação vai estar concentrada no palco Sagres com a banda Gerações às 22h, Plutónio às 23h30 e pela noite dentro as atuações dos DJs Dada e Luigi. No sábado o programa começa às 7h com destaque para o 2º Grande Prémio Cidade de Moura Santo Huberto e a 6ª Prova Santo Huberto em Santo Amador. Destaque também para as primeiras jornadas apícolas de Moura no Auditório Miguel Urbano Rodrigues, seguindo-se uma mesa redonda comemorativa do aniversário do Real Grupo de Fregados Amadores de Moura. Durante a tarde, a entrega de prémios do 32º Concurso de Meios da Região de Moura, entrega de prémios do 2º Grande Prémio Cidade de Moura Santo Huberto e da 6ª Prova de Santo Huberto. Há também destaque para a Corrida de Touros, às 18h, na Praça de Touros de Moura, e à noite o palco Sagres recebe os Sons do Lago, a partir das 22h, The Gift, seguido dos DJs Dani Gato e DJ Sunlight. No domingo, o destaque vai para uma entrega de prémios no Prémio Municipal de Artesanato, no palco Crédito Agrícola, a distinção de jovens do Conselho e o Sunset Água Castelo, que encerra o certame. A Vila Romana de São Cucufato, em Vila de Frades, no Conselho de Vidigueira, vai estar no próximo sábado, em Sintra, na final do concurso das Novas Sete Maravilhas de Portugal. Recorde-se que a candidatura alcançou no passado sábado, também em Sintra, a última fase depois de ter sido selecionada na final regional e ultrapassado a meia-final nacional. A Junta de Freguesia de Vila de Frades apela agora à mobilização dos alentejanos, afirmando que São Cucufato não é apenas de Vila de Frades, São Cucufato não é apenas do Conselho de Vidigueira, é de todos, é do Baixo Alentejo, é do Alentejo, é de Portugal. Diogo Concaro, presidente da Junta de Freguesia de Vila de Frades, pede união em torno de São Cucufato.
2: O facto de São Cucufato chegar à grande final nacional das Novas Sete Maravilhas de Portugal, entendo esta Junta de Freguesia que é já por si um marco histórico. Agora, chegando a esta última fase, esta grande final, nós vamos competir, no bom sentido, com um património que é de Chaves e com um património dos Açores. Portanto, é importante dizê-lo que este programa não permeia o património pelo seu valor, não nesta fase. Obviamente é importante todo o reconhecimento, toda a promoção, toda a valorização, mas aquilo que vai ditar quem são as Novas Sete Maravilhas de Portugal são o número de votos. E para haver número de votos é preciso haver pessoas, e no que toca ao número de pessoas, infelizmente, a nossa região Alentejo parte sempre em desvantagem. E é aqui que nós entendemos que pode estar aquele fator que pode ser determinante e pode ser diferenciador, que é esta união de todo o Alentejo, até porque São Cucufato é o único representante da nossa região nesta fase das Novas Sete Maravilhas de Portugal, e esta união em torno de São Cucufato pode realmente fazer a diferença, e é isso que a Junta de Freguesia apela. Portanto, dizendo sempre que São Cucufato, embora esteja na freguesia de Vila de Frades, é um património que não nos pertence apenas a nós, não pertence apenas ao Conselho de Vidigueira, é um marco importantíssimo daquilo que foi a história de toda a região Alentejo. Se olharmos desde do tempo da ocupação romana, desde o abastecimento da Vila Romana à cidade de Beja, então Pax Júlia, se olharmos aquilo que é a importância ainda hoje do setor da vinha e do vinho que nasceu precisamente em São Cucufato, tudo aquilo que esse setor ainda faz girar, o turismo, o enoturismo, a restauração, o alojamento, por tudo isto e por mais alguma coisa, a Junta de Freguesia de Vila de Frades apela realmente a que toda a região Alentejo se junta à volta desta candidatura.
0: Diogo Concaro, presidente da Junta de Freguesia da Vila de Frades, deixando este apelo de união em torno de São Cucufato. A votação pode ser feita através do número telefónico 761-207071 ou da aplicação da TVI. A gala final das Novas Sete Maravilhas de Portugal tem transmissão em direto no próximo sábado em Sintra, na TVI. O programa Vidigueira ao Fresco chega esta quinta-feira ao fim. A partir das 19h30, a iniciativa da Junta de Freguesia de Vidigueira apresenta no Parque Verde um sunset baile com Rui Chora. Para além do artesanato Sai à Rua, haverá também um lanche partilhado e petiscos. Recorde-se que entre julho e setembro a freguesia transformou-se num palco ao ar livre, onde a música, a dança, o artesanato, o convívio e a animação criaram momentos para toda a comunidade. Segundo a Junta de Freguesia de Vidigueira, esta edição chega ao fim, mas o Vidigueira ao Fresco continuará a fazer parte dos nossos verões nos próximos anos, trazendo consigo música, convívio, tradição, artesanato e bons momentos. O Festival Terras Sem Sombra rumo à Vila Nova de Mil Fontes no próximo sábado. O Mundo, essa nossa casa, poemas sonoros, pelo Mário Nandayapa Quartet, um ensemble mítico do México, é o destaque nesta noite a partir das 21h30, no Forte de São Clemente. Uma das protagonistas da noite é uma marimba de grandes dimensões, tocada a oito mãos, num programa que atravessa um repertório mexicano de nomes maiores da música mexicana, mas também de outras geografias. O Forte São Clemente, propriedade privada, abre excepcionalmente as suas portas para acolher este concerto, num encontro entre a tradição da marimba mexicana, ligada à identidade cultural de Chiapas, e aberta ao diálogo entre repertórios populares e eruditos. A Câmara de Almodóvar vai assinalar nos dias 18 e 20 de setembro as Jornadas Europeias do Património. A reviver, resistir, reinventar é o mote da iniciativa, com um programa dedicado à valorização da história, do património arqueológico e cultural e da música. Segundo avançou a Câmara de Almodóvar, as iniciativas previstas pretendem proporcionar à comunidade e aos visitantes momentos de conhecimento, descoberta e fruição do património do concelho através de encontros científicos, visitas guiadas e um concerto de música antiga e barroca. Ponto final neste bloco informativo, com a previsão do estado do tempo para amanhã, sexta-feira. De acordo com o Instituto Português do Mar e da Atmosfera, vamos ter céu pouco nublado ou limpo, com vento em geral fraco a predominar do quadrante norte e rodando para o quadrante sul no Algarve durante a tarde, superando temporariamente moderado na faixa costeira ocidental, uma pequena subida da temperatura, em especial no interior norte e centro. Temperaturas que poderão atingir máximas de 35 graus em Beja, 36 em Évora, 33 em Porto Alegre, 28 em Sines. É tudo quanto à informação. Boa noite.
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2: 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São 11 horas. 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